SMS para o aplicativo Meu SUS Digital.

0: sistema de lavagem de dinheiro e evasão de divisas, envolvido 87 crianças.
1: Foram cumpridos 9 mandados de busca em municípios de Goiás, São Paulo e Rio Grande do Sul.
0: Os investigados foram responder por crimes como lavagem de dinheiro, evasão de divisas e organização criminosa.
1: A Receita Federal abriu consulta à restituição automática do imposto de renda.
0: A partir de amanhã, os contribuintes podem checar se tem direito ao lote especial de restituição automática.
1: Foram destinados a contribuintes que não apresentaram declaração e possuem cronograma próprio. O lote automático beneficia contribuintes que não eram obrigados a declarar o imposto de renda 2025, não entregaram a declaração, tiveram o imposto retido na fonte em 2024 e têm até R$ 1.000 a receber. Para receber, é necessário que o CPF esteja regular e vinculado a uma chave Pix. Para saber se tem direito, a consulta poderá ser feita pelo site ou pelo aplicativo da Receita Federal a partir desta quarta-feira. Também será possível conferir a declaração simplificada feita pela Receita e incluir informações, se necessário, além de fazer ajustes antes da conclusão do processamento. O órgão orienta que a consulta seja realizada apenas pelos canais oficiais para garantir a segurança das informações. O pagamento vai ser feito no dia 15 de julho, diretamente na conta vinculada à chave Pix do tipo CPF. Graziela Mendonça, para a Voz do Brasil.
0: A Receita Federal ressalta que este lote especial de restituição automática não faz parte do calendário regular de restituições.
1: Os lotes regulares

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0: site e aplicativo e Central 135. Reportagem Gabriela Noronha.
1: E também sobre o assunto, eu e Manuel Dilma conversamos mais cedo com a presidente do INSS, Ana Cristina Silveira. Vamos ouvir.
0: Presidente Ana Cristina Silveira,

Ooh.

0: Oliveira, presidente do INSS. Presidente, muito obrigada pela sua entrevista aqui à Voz do Brasil.
1: Eu agradeço, é um prazer estar aqui com vocês na EBC e na Voz do Brasil.
0: O câncer de mama é a principal causa de morte por câncer entre mulheres no Brasil e no mundo.
2: E para tratar os casos mais agressivos da doença, foi aprovado esta semana um novo tratamento que consiste na aplicação, na ampliação do uso de medicamentos já disponíveis no país.
0: Pacientes com câncer de mama poderão usar uma nova medicação para o tratamento da doença. A Agência Nacional de Vigilância Sanitária

0: que apresentam doença invasiva residual mesmo após quimioterapia e cirurgia. O câncer de mama é o tipo de câncer mais diagnosticado no mundo e a principal causa de morte por câncer entre mulheres. Aqui no Brasil, entre 10% a 19% dos casos, há a presença do HER2, o subtipo associado à maior agressividade e pior prognóstico. A nova indicação da Anvisa se baseou em um estudo que demonstrou melhora clinicamente relevante na sobrevida livre de progressão. Os resultados mostraram redução de 53% no risco de recorrência invasiva ou morte com o uso do Enhertu. Daniele Popov para a Voz do Brasil. E a Anvisa alerta que as canetas emagrecedoras de tisepatida contrabandeadas do Paraguai e comercializadas ilegalmente no Brasil não têm a mesma eficácia e segurança dos medicamentos registrados no país.
1: Segundo a agência, não há evidências de que esses produtos sejam equivalentes

identificaram apenas a presença do princípio ativo, além da concentração e da estrutura molecular da substância. A agência explica que, para comprovar que dois medicamentos são equivalentes, é preciso fazer estudos específicos em centros credenciados. Esses testes avaliam, por exemplo, como o medicamento é absorvido pelo organismo, quanto da substância chega à comunidade.

0: Palmeiras, agora está disponível na loja de aplicativos do sistema Android.
1: O catálogo reúne 555 obras, incluindo longas, curtas e produções premiadas internacionalmente.
2: Já está disponível para Android e iOS o aplicativo do Telebrasil. Agora é possível assistir a produções nacionais de filmes na palma da mão. O Telebrasil é a primeira plataforma pública de streaming do audiovisual nacional. No aplicativo estão reunidas de forma gratuita mais de 500 obras brasileiras entre 1910 e 2025. O acesso é feito apenas com login na plataforma gov.br. O aplicativo oferece praticamente os mesmos recursos da versão para navegador, como busca por títulos, navegação por categorias, criação de listas, histórico de exibição e reprodução automática. A plataforma também possui recursos de acessibilidade na maior parte do catálogo dos filmes, como legendas descritivas, audiodescrição e tradução em libras. O acervo reúne obras audiovisuais brasileiras, abrangendo diferentes gêneros, como ficção, documentário, animação e experimental. São produções em longa, média e curta-metragem. Há ainda uma seleção especial com produções e coproduções brasileiras que marcaram presença no Oscar desde 1960. Para assistir, basta acessar o site telebrasil.cultura.gov.br ou buscar o Telebrasil na loja de aplicativos do seu celular. Reportagem Edinaldo Júnior.
0: O Ministério da Cultura, em parceria com o CNPq e o Ministério do Trabalho e Emprego, lançou uma chamada pública para implantação de incubadoras da economia criativa.
1: A medida atende a quem trabalha com expressões artísticas e entidades culturais.
0: Pesquisadores e instituições de todo o país já podem enviar projetos científicos e tecnológicos que ofereçam suporte técnico e de formação a trabalhadores, coletivos e empreendimentos culturais.
1: As propostas devem ser enviadas até o dia 10 de agosto. O resultado será divulgado no dia 30 de outubro.
0: O edital completo com as regras de participação já está disponível na página do Ministério da Cultura, em gov.br/cultura.

0: notícias do governo do Brasil.
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1: Fique agora com as notícias do Poder Judiciário e do Congresso Nacional. Uma boa noite.
0: Boa noite para você e até amanhã.
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3: Você vai ouvir agora notícias do Poder Judiciário.
4: STF valida lei da Bahia contra desinformação sobre epidemias e pandemias.
5: Justiça Eleitoral inicia convocação de mesários nesta terça-feira.
4: STJ afasta possibilidade de reconhecimento de papiloscopistas da Polícia Federal como peritos oficiais.
5: Boa noite, eu sou Marcela Luiza.
4: Eu sou Walter Lima.
5: O Supremo Tribunal Federal decidiu que é constitucional a lei da Bahia que estabelece multa para a divulgação de informações falsas sobre epidemias e pandemias.
4: A decisão foi tomada por maioria de votos em sessão do plenário virtual. Judite Aragão.
6: A lei baiana prevê multa de R$5.000 a R$20.000 para quem divulgar informações falsas por meios impressos, televisão, rádio ou plataformas eletrônicas, sem citar a fonte primária. A norma também alcança quem produz ou dissemina esse conteúdo de forma dolosa e quem utiliza mecanismos automáticos para ampliar a circulação das informações falsas. A ação foi proposta pelo Partido Liberal, que alegava invasão da competência da União para legislar sobre telecomunicações e radiodifusão, além de violação à liberdade de manifestação do pensamento e à liberdade de imprensa. Mas prevaleceu o voto do ministro Alexandre de Moraes. Para a maioria, a lei trata principalmente da proteção da saúde pública. Temem que estados também podem legislar. Segundo o ministro, a referência aos meios de comunicação é apenas acessória e não transforma a norma em legislação sobre telecomunicações.
5: Justiça Eleitoral inicia convocação de mesários.
4: Eles vão atuar nas eleições deste ano. Fábio Ruas.
7: As juízas e os juízes eleitorais têm até 28 de agosto para publicar edital com a nomeação das mesárias e mesários que vão atuar no primeiro e em um eventual segundo turno das eleições 2026. A carta de convocação vai informar a função a ser desempenhada, além de data e local da eleição e do treinamento. Em caso de impedimento legal, a pessoa tem até 5 dias para recusar. As mesárias e mesários...

0: aulas, por exemplo, por meio das impressões digitais. A decisão da segunda turma do STJ reformou o acórdão do TRF1 que havia mantido a sentença favorável à ação civil pública do Ministério Público Federal para invalidar atos administrativos da Corregedoria Geral da Polícia Federal que proibiam o reconhecimento dos papiloscopistas como peritos. Para o ministro relator Teodoro Silva Santos, os papiloscopistas policiais federais não estão incluídos no rol de peritos oficiais de natureza criminal previsto em lei, que menciona apenas peritos criminais, médicos legistas e odontolegistas.
1: Brasil bate recorde histórico na contratação de jovens aprendizes, segundo o Ministério do Trabalho e Emprego.
2: E o Judiciário Trabalhista contribui com essa conquista, fortalecendo o acesso ao mercado de trabalho. Rossini Gomes.
3: O Brasil registrou 726 mil jovens aprendizes contratados entre janeiro e abril deste ano. Para a Justiça, esse balanço é reflexo das iniciativas de combate ao trabalho infantil. Por isso, atualmente, mais de 10 tribunais regionais do trabalho desenvolvem ações para incluir quem tem entre 14 e 24 anos no mercado formal, por meio do programa Jovem Aprendiz. Dentre os direitos trabalhistas e previdenciários estão carteira de trabalho assinada, 13º salário, vale transporte e férias.

0: mesmo período da escola ou da faculdade. A Justiça do Trabalho quer garantir acesso seguro ao emprego com formação educacional.
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1: Uma boa noite.
2: E até amanhã.
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4: Está no ar o Jornal do Senado.
5: Eu sou Paula Groba.
6: Eu sou Humberto Pinheiro.
5: E estes são os destaques de hoje do Jornal do Senado, que começa agora.
6: Senado aprova e segue para sanção aumento de penas para crimes sexuais contra crianças em ambiente virtual.
5: Partidos podem ser incluídos em fiscalização contra lavagem de dinheiro.
6: Avança no Senado criação do Programa Nacional Metano Zero.
5: Boa noite.
6: Boa noite.
5: O avanço da inteligência artificial trouxe novas possibilidades, mas também abriu espaço para crimes cada vez mais sofisticados.
6: Para enfrentar essa realidade e reforçar a proteção de crianças e adolescentes, o Senado aprovou um projeto que aumenta as penas para diversos crimes sexuais, inclusive quando a tecnologia é usada para produzir ou manipular imagens e outros conteúdos de exploração sexual infantil. O texto segue agora para sanção presidencial. Repórter Pedro Pincer.
7: Nos casos de produção, reprodução, direção, fotografia, filmagem ou registro de conteúdo de violência sexual contra criança ou adolescente, assim como a sua venda ou exposição, a pena atual é de 4 a 8 anos de reclusão e multa. O projeto eleva essa punição para 4 a 10 anos de reclusão e multa. O texto ainda aumenta a pena em um terço se a venda ou a exposição ocorrer por meio da internet, das redes sociais ou de outras tecnologias da informação e comunicação. O relator, senador Fabiano Contarato, do PT do Espírito Santo, informou que entre janeiro e julho de 2025 foram registradas 49.336 denúncias anônimas de abuso e exploração sexual infantil.
8: Nesse cenário, temos que o incremento de penas, sua inserção no rol de crimes hediondos e a ampliação de condutas delitivas promovidas pelo projeto são medidas adequadas e necessárias.
7: O texto também aumenta a punição para quem oferece, troca, disponibiliza, transmite, distribui, publica ou divulga material de violência sexual contra criança ou adolescente. Hoje, a pena prevista para esses atos é de 3 a 6 anos de reclusão e multa. O texto proposto permite aumentar a pena para 4 a 10 anos de reclusão e multa.
5: O senador Plínio Valério, do PSDB do Amazonas, cobrou a votação que amplia a autonomia do Banco Central e inclui o PIX na Constituição. A proposta foi aprovada pela Comissão de Constituição e Justiça em junho e o senador, que foi relator, lembrou que já expirou o prazo solicitado pelo governo para analisar o texto antes da votação em plenário.
6: Para Plínio Valério, além de fortalecer a autonomia financeira e orçamentária do Banco Central, a PEC garantirá que o PIX permaneça sob responsabilidade exclusiva da instituição, vedando sua terceirização e garantindo a gratuidade para pessoas físicas.
9: Está no nosso relatório. O PIX é do Banco Central. O Banco Central não pode terceirizar e não pode cobrar jamais, taxar jamais pessoas físicas. Garantia maior do que essa não há.
5: E segue para a Câmara dos Deputados um projeto de lei que facilita a importação de bens destinados à pesquisa científica e tecnológica. A proposta busca desburocratizar o processo de importação de insumos por pesquisadores e instituições credenciadas, além de ampliar os mecanismos de isenção tributária.
6: O texto também determina que o CNPq envie periodicamente dados sobre as importações à Receita Federal e à Secretaria de Comércio Exterior para fins de fiscalização e estatística. Além disso, permite que pesquisadores entrem no país com bens científicos como bagagem acompanhada, desde que credenciados. Para o relator, senador Isalci Lucas, do PL do Distrito Federal, o objetivo é dar mais transparência e agilidade ao processo de importação, sem criar exigências desnecessárias ou contrariar outras leis.
5: A Comissão de Segurança Pública aprovou

0: projeto de lei que inclui os partidos políticos e suas fundações no rol de entidades sujeitas aos mecanismos de controle e fiscalização de lavagem de dinheiro.
1: A proposta quer aumentar a transparência e evitar que recursos de origem criminosa financiem a atividade política no país. Repórter Bruno Lourenço.
2: Os partidos políticos e suas fundações podem passar a ser fiscalizados pelas regras de combate à lavagem de dinheiro. A Comissão de Segurança Pública aprovou a proposta que obriga as legendas registradas no Tribunal Superior Eleitoral a prestar informações sobre movimentações financeiras aos órgãos de controle. A relatora, a senadora Ivete da Silveira, do MDB de Santa Catarina, defendeu o endurecimento das regras para garantir a integridade do processo democrático.
3: A experiência recente de investigações de grande repercussão nacional evidenciou que estruturas partidárias podem se tornar canais de circulação e ocultação de valores de origem criminosa, com reflexos diretos sobre a lisura das campanhas e a igualdade de condições entre competidores.
2: O texto dá aos partidos políticos as mesmas obrigações de rastreabilidade financeira já aplicadas a bancos, corretoras e joalherias, entre outras. O projeto baseou-se em propostas da campanha Unidos contra a Corrupção.
0: Muito mais potente que o gás carbônico na retenção de calor na atmosfera, o gás metano é um dos principais responsáveis pelo aquecimento global. Grande parte dessas emissões vem da decomposição de resíduos orgânicos em lixões e aterros, além da agropecuária e de atividades industriais.
1: Para reduzir esse impacto ambiental e transformar parte desses resíduos em energia renovável, a Comissão de Assuntos Econômicos do Senado aprovou a criação do Programa Nacional de Metano Zero. A proposta também incentiva a coleta seletiva e o reaproveitamento de materiais recicláveis e orgânicos. Repórter Márcio Maturana.
4: Para reduzir as emissões de metano, incentivar a coleta seletiva e estimular o reaproveitamento de resíduos recicláveis e orgânicos, a Comissão de Assuntos Econômicos aprovou a criação do Programa Nacional do Metano Zero. O gás é um dos principais responsáveis pelo aquecimento global. A proposta do Metano Zero pretende também estimular tecnologias capazes de transformar resíduos agropecuários, industriais e urbanos em energia renovável. O autor do projeto é o senador Fernando Dueire, do PSD de Pernambuco.
5: Esse projeto, senhor presidente, cria um ambiente de segurança jurídica, de previsibilidade para investimentos. Estimula tecnologias como a biodigestão, a anaeróbica e a recuperação energética de resíduos. Fortalece a participação das cooperativas, mecanismos transparentes de certificação, governança e comercialização de créditos ambientais.
4: O texto segue para a Comissão de Meio Ambiente com emendas do relator, o senador Eduardo Braga, do MDB do Amazonas. Uma delas dá caráter voluntário à certificação de origem metano zero para empreendimentos que comprovarem redução de emissões de gases do efeito estufa.
0: E o Brasil vai ganhar uma Universidade Federal do Esporte. Após a aprovação do Senado, foi sancionada a lei que cria a universidade. A instituição terá sede em Brasília.
1: A universidade vai atuar no ensino, na pesquisa, na extensão e na inovação em ciência do esporte. Repórter Henrique Nascimento.
6: A proposta também prevê a formação de profissionais para áreas como treinamento de atletas, gestão esportiva, políticas públicas, saúde, educação e para desporto. Para o atleta paralímpico Leomon Moreno, a criação da universidade pode abrir novas oportunidades para quem vê no esporte um caminho de formação e transformação social.
7: Eu fico muito feliz de ter saído de Ceilândia aqui em Brasília, ter ganhado a vida através do esporte, que eu e todos os outros atletas teremos a oportunidade de poder nos capacitar, nos graduar e contribuir também para que o nosso país seja o país do esporte. Quando a gente alinha o esporte, a educação, transformando em cultura dentro do país, a gente constrói ótimos cidadãos, olhando principalmente para a pessoa em si e não para um detalhe.
6: A proposta foi aprovada pelo Senado em junho, com voto favorável da senadora Leila Barros, do PDT do Distrito Federal. Ela defendeu a formação esportiva como instrumento de cidadania.
8: O esporte, ele é mais do que formar atletas. Nós temos aqui uma

0: pública, na educação. Um dos maiores legados que eu trago para a política é o seguinte: na política, infelizmente, a gente não ama todos, como na vida a gente não ama todos. Mas eu aprendi no esporte que o meu era coletivo. A gente tem que se respeitar.
1: Segundo o Ministério da Educação, a previsão é que a universidade comece as aulas em 2027.
2: Com edição de Paula Groba e trabalhos técnicos de Eliseu Caires, o Jornal do Senado fica por aqui. Acompanhe agora as notícias da Câmara dos Deputados. Boa noite.
3: Boa noite e até amanhã.
4: 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Câmara aprova a criação de Programa Nacional de Combate ao Câncer.
5: Comissão rejeita substituição do dinheiro em espécie por moeda digital.
4: Deputados garantem ressarcimento de violência doméstica pelo agressor.
5: Boa noite. Já está no Senado o projeto aprovado pelas comissões da Câmara que determina o ressarcimento pelo agressor de despesas provocadas por violência doméstica. A repórter Maria Neves tem os detalhes sobre a questão.
6: A Comissão de Constituição e Justiça da Câmara dos Deputados aprovou o projeto que obriga companheiro agressor a ressarcir sozinho os danos causados à mulher vítima de violência doméstica, com a sua parte da divisão dos bens. O objetivo da medida é preservar o patrimônio da mulher. De acordo com o autor da proposta, deputado Jonas Donizete, do PSB de São Paulo, há casos em que agressores condenados pela justiça propõem pagar o ressarcimento dos danos causados à mulher com o patrimônio comum do casal.
7: A aprovação desse projeto é muito importante porque a mulher vítima de violência já é um sofrimento muito grande, sofrimento físico, sofrimento psicológico, e teve uma causa na justiça que a pessoa entrou porque estava tirando o próprio patrimônio dela para fazer aí a reparação da violência. Então, esse nosso projeto, ele deixa claro que toda reparação que tiver financeira vem do patrimônio do agressor, da pessoa que praticou o ato de agressão, porque é um absurdo a vítima pagar para ela mesma.
6: Atualmente, o Código Civil já determina que nos casamentos com regime de comunhão parcial de bens, as obrigações provenientes de atos ilícitos não podem entrar na reparação. Isso significa que o agressor deve pagar sozinho pelos prejuízos causados. A Lei Maria da Penha também já estabelece que o ressarcimento de mulher vítima de violência não poderá trazer prejuízo ao seu patrimônio ou de seus dependentes. Ainda assim, especialistas afirmam ser necessário deixar mais explícito que a vítima não pode contribuir para reparar os prejuízos causados por parceiros violentos. De acordo com Jonas Donizete, a ideia do projeto foi proposta pelo Centro de Estudos Judiciários do Conselho da Justiça Federal. Da Rádio Câmara de Brasília, Maria Neves.
8: Ayrton Faleiro, do PT do Pará, cobra a aprovação urgente do projeto de lei que combate a misoginia. Ele argumenta que o Congresso precisa se sintonizar com o sentimento das ruas e com as demandas urgentes da sociedade antes do encerramento do semestre legislativo.
5: Para ilustrar a necessidade inadiável da aprovação da lei, Ayrton Faleiro cita o caso de uma mulher estrangulada pelo marido, encontrada morta com um filho de um ano mamando em seu peito. O congressista pede à Câmara que supere visões conservadoras e aprove a lei contra a misoginia.
4: Justiça.
8: Adriana Ventura, do Novo de São Paulo, denuncia a suposta parcialidade de órgãos de controle que estariam paralisando investigações criminais envolvendo familiares de autoridades do Poder Executivo para evitar impactos no processo eleitoral.
5: Segundo Adriana Ventura, existe um aparelhamento generalizado envolvendo a Procuradoria da República e as cúpulas dos três poderes, resultando no arquivamento de denúncias. Ela cobra a instalação de comissões parlamentares para investigar a situação e colocar um fim à impunidade.
8: Márcio Gerri, do PCdoB, contesta a contratação de uma operação de crédito de R$1,3 bilhão entre o governo do Maranhão e o Banco do Brasil. Ele aponta que a liberação dos recursos em ano eleitoral exige transparência sobre a finalidade e o impacto da nova dívida.
5: Márcio Gerri cita a decisão judicial que chegou a suspender o empréstimo, depois liberado pelo Tribunal de Justiça do Maranhão, sem análise de mérito.

0: Neymar pede que o Banco do Brasil não compactue com a transação, a fim de preservar o equilíbrio do jogo democrático no estado.
1: O Tony de Paula, do PSD, critica a atuação de uma promotora do Ministério Público do Rio de Janeiro durante um evento da Associação dos Conselheiros Tutelares do Estado. Ele acredita que a representante do MP desrespeitou a organização ao contestar uma apresentação musical que fazia referência a Deus.
0: O Tony de Paula argumenta que houve intolerância contra as manifestações religiosas. O parlamentar também presta apoio à direção da entidade organizadora e critica a relação entre o Ministério Público e os conselhos tutelares.
2: Segurança Pública.
1: Coronel Crisóstomo, do PR de Rondônia, comemora a criação de uma comissão especial para analisar a proposta que reduz a maioridade penal para 16 anos em casos de crimes graves e hediondos. Na avaliação do legislador, a proposta atende o anseio de 80% da população brasileira.
0: Coronel Crisóstomo defende a redução da maioridade penal por acreditar que a medida vai interromper o aliciamento de menores por facções criminosas. O deputado lembra que, para infrações mais leves, continua valendo o Estatuto da Criança e do Adolescente.
2: Saúde.
1: Os deputados aprovaram a criação de um programa para combate ao câncer. A repórter Paula Bittar acompanhou a votação.
3: A Comissão de Constituição e Justiça da Câmara aprovou uma proposta que prevê a criação do Programa Nacional de Combate ao Câncer e de Assistência a Portadores. A medida busca ampliar a prevenção, o diagnóstico e o tratamento da doença no país. O programa será executado pelo Ministério da Saúde. Entre as prioridades estão realizar campanhas educativas, fazer exames para detecção precoce da doença e ampliar a oferta de tratamento de alta complexidade em todas as regiões do país, com o objetivo de reduzir as desigualdades no acesso aos serviços de saúde. O texto também prevê apoio do poder público à pesquisa científica e à inovação tecnológica voltadas à prevenção, ao controle e ao tratamento do câncer. O relator do projeto, o deputado Átila Lira, do PP do Piauí, considerou a medida conveniente e oportuna.
4: Recursos nós temos leis orçamentárias pela obrigatoriedade com gastos de saúde e com um programa como esse, eu não tenho dúvida que nós vamos ter mais recursos sendo destinados para a gente combater o tratamento e também a prevenção e dar mais estrutura aos nossos hospitais e também às nossas pesquisas para que a gente possa ter mais vacinas, mais drogas e mais estruturas, máquinas e inovações na área do combate ao câncer.
3: A proposta que cria o Programa Nacional de Combate ao Câncer e de Assistência a Portadores já pode seguir direto para o Senado, a menos que haja recurso para votação antes pelo plenário da Câmara. Na Rádio Câmara de Brasília, Paula Bittar.
2: Comissões.
0: Ismael, do PL de Santa Catarina, pede a criação de uma comissão especial para debater projetos em defesa das comunidades terapêuticas. Ele argumenta que o tema merece mais atenção por envolver entidades que acolhem milhares de jovens em tratamento contra a dependência química.
1: Ismael sustenta que a comissão deve aprimorar a legislação, regulamentar o funcionamento e garantir padrões de qualidade, fiscalização e financiamento das comunidades terapêuticas. Ele também defende a expansão das parcerias com sistemas públicos de saúde e de assistência social.
0: Osmar Terra, do PL do Rio Grande do Sul, condena a autorização de plantio e uso de maconha para fins medicinais no Brasil. Segundo o parlamentar, as autoridades responsáveis pela decisão usurparam a competência do Congresso para legislar em nome do povo sobre o tema.
1: Segundo Osmar Terra, a substância agrava surtos e está associada, em sua avaliação, à maioria das interdições de jovens no país, além de contribuir para o aumento de acidentes fatais no trânsito gaúcho. Ele pede ao Congresso que anule as decisões da Justiça e de órgãos reguladores sobre o tema.
2: Direitos Humanos.
0: Luiz Lima, do Novo do Rio de Janeiro, alerta para o crescimento de mais de 90% no número de moradores de rua no Brasil desde 2022, segundo dados do Cadastro Único. O deputado responsabiliza o governo federal, afirmando que a situação reflete a queda no poder de compra da população.
1: Luiz Lima questiona as explicações apresentadas pelo Ministério do Desenvolvimento e Assistência Social, Família e Combate à Fome, que aponta o desemprego entre as causas do problema, enquanto o próprio Executivo Federal afirma que a taxa de desocupação caiu.
0: Ranieri Paulino, do Republicanos da Paraíba, pede a sanção do projeto que cria a Semana Nacional da Ética e da Cidadania. Segundo o deputado, que é autor da proposta, a iniciativa busca estimular a reflexão sobre respeito e tolerância em contraposição.

0: atenção aos discursos de ódio.
1: Ranieri Paulino afirma que o projeto aprovado pelo Congresso incentiva o diálogo em escolas, universidades e órgãos públicos na primeira semana de todo o mês de maio. Ele acredita que as pautas humanitárias estão acima das diferenças partidárias e devem unir o país em torno de propostas positivas.
0: Patrus Ananias, do PT de Minas Gerais, anuncia o relançamento da Frente Parlamentar em Defesa da Soberania Nacional, orientada pelo fortalecimento do Estado Democrático, pela participação social e pela implementação de políticas públicas de inclusão.
1: Coordenador do Grupo Parlamentar, Patrus Ananias defende que um país forte precisa de investimentos na educação e no SUS, com tributação justa e resistência a pressões políticas externas. O legislador defende ainda a União Nacional para proteger as riquezas nacionais e a dignidade dos brasileiros.
2: Consumidor.
0: Comissão rejeita a possibilidade de extinção de dinheiro em espécie. A repórter Silvia Munhato explica a questão.
3: A Comissão de Desenvolvimento Econômico da Câmara dos Deputados aprovou o projeto de lei que proíbe a extinção do papel moeda e a substituição dele por moeda digital. Foi rejeitada a proposta que buscava a extinção gradual. A relatora, deputada Bia Kicis, do PL do Distrito Federal, diz que é importante manter o papel moeda.
4: O papel moeda ainda desempenha função relevante para milhões de brasileiros, especialmente para populações vulneráveis, para cidadãos com limitado acesso a serviços financeiros digitais e para aqueles que habitam em localidades com insuficiente estrutura tecnológica. Ademais, o dinheiro em espécie constitui importante instrumento de liberdade econômica, inclusão financeira e segurança operacional, funcionando como alternativa em situações de falhas tecnológicas, indisponibilidade de sistemas eletrônicos ou interrupções de serviços.
3: A relatora, no entanto, suprimiu o trecho que limitava o acesso do Banco Central aos dados de transações e contas particulares. Outra emenda excluiu a exigência de aprovação do Congresso Nacional, por maioria absoluta, de proposta para extinguir o papel moeda. A proposta que não permite a extinção do dinheiro em espécie ainda será analisada pelas comissões de Finanças e Tributação e de Constituição e Justiça e de Cidadania. Da Rádio Câmara de Brasília, Silvia Munhato.
2: Meio Ambiente.
1: Milton Tato, do PT de São Paulo, coordenador da Frente Ambientalista, critica o esvaziamento do mês do meio ambiente e repudia o retrocesso na pauta ecológica e a aprovação de projetos que enfraquecem a fiscalização, a preservação e o combate ao desmatamento.
0: Milton Tato condena a Câmara por ignorar as 35 propostas de conservação sugeridas pela Frente e pela sociedade civil e por esvaziar o debate sobre o desenvolvimento sustentável, ameaçando a biodiversidade e distanciando o Brasil das metas globais de enfrentamento da crise climática.
2: Relações Exteriores.
1: Tadeu Venere, do PT do Paraná, critica a atuação de parlamentares brasileiros nos Estados Unidos, acusando integrantes da oposição de agir contra os interesses nacionais ao discutir tarifas comerciais. Para o deputado, a postura favorece interesses estrangeiros e prejudica o Brasil.
0: Tadeu Venere acrescenta ainda que integrantes da oposição colocam interesses políticos acima dos interesses nacionais. Na visão do deputado, esse tipo de conduta enfraquece a direita e pode ter consequências políticas e jurídicas.
2: Trabalho.
1: Átila Lins, do PSD do Amazonas, apresentou projeto que cria regras para o auxílio fardamento de policiais militares, bombeiros militares e guardas municipais. O congressista esclarece que a proposta uniformiza e critérios de concessão anual do benefício para evitar disputas judiciais nas corporações.
0: Átila Lins pontua que o texto preserva a autonomia de estados, do Distrito Federal e de municípios na regulamentação das despesas. Ele acrescenta que a proposta prevê pagamento em caso de promoção, quando a mudança de função exige novos padrões, insígnias ou peças do uniforme.
2: Transportes.
1: Pompeu de Matos, do PDT do Rio Grande do Sul, defende dois projetos voltados à proteção dos ciclistas. As propostas, segundo ele, preveem a criação de espaços seguros para bicicletas nas rodovias e o planejamento de vias que garantam mais segurança para quem pedala.
0: Pompeu de Matos também propõe aumentar as penas para motoristas que atropelarem ciclistas após dirigir embriagados, participar de rachas, trafegar em alta velocidade ou fugir sem prestar socorro. Ele explica que as medidas buscam reduzir acidentes e preservar vidas.
1: Merlong Solano, do PT, comemora o início das operações de exportação em grande escala pelo porto de Luiz Correia, no litoral do Piauí. Segundo o deputado,

0: O funcionamento do terminal encerra uma longa espera e amplia a capacidade logística do estado para o escoamento da produção.
1: Melon Solano acredita que o porto deve reduzir os custos de exportação, além de impulsionar a geração de empregos no Piauí. O parlamentar também destaca a participação do governo estadual e da iniciativa privada na viabilização do empreendimento.
0: Economia. Comissão da Câmara aprova a inclusão da Confederação Nacional do Transporte no Conselho Deliberativo do SEBRAE Nacional. Mais informações com Sofia Peçanha.
2: A Comissão de Indústria, Comércio e Serviços aprovou o projeto que inclui a

0: Transporte no Conselho Deliberativo do SEBRAE Nacional. Atualmente, o Conselho conta com representantes da Confederação Nacional da Agricultura, da Confederação Nacional do Comércio e da Confederação Nacional da Indústria. A medida busca incluir o setor de transportes, que, segundo o deputado Gilmar Tato, do PT de São Paulo, autor do projeto, é um elo vital entre as diversas atividades econômicas, facilitando o escoamento da produção agrícola e industrial, além de viabilizar o comércio e serviços. Apenas em março de 2025, o setor de transporte rodoviário de carga atingiu mais de 20 mil novos CNPJs cadastrados como microempreendedores individuais, sendo o setor com o maior número de pequenos negócios criados de acordo com o levantamento realizado pelo SEBRAE, como ressalta o deputado Guilherme Uchoa, relator na comissão.
1: Além disso, a expressiva participação das microempresas nesse setor reforça a necessidade de inclusão da sua representação no Conselho.
0: O projeto busca reconhecer a importância estratégica do setor de transportes, ampliar a pluralidade de vozes no colegiado e permitir que as demandas específicas do setor sejam devidamente debatidas no âmbito da entidade. O Serviço Brasileiro de Apoio às Micro e Pequenas Empresas, mais conhecido como SEBRAE, é uma entidade privada que promove a competitividade e o desenvolvimento sustentável dos empreendimentos de micro e pequenas empresas. Agora, o projeto que inclui a Confederação Nacional do Transporte no Conselho Deliberativo do SEBRAE Nacional será analisado pela Comissão de Constituição e Justiça. Da Rádio Câmara de Brasília, Sofia Persson.
2: Desenvolvimento Regional.
3: Juliana Cardoso, do PT de São Paulo, condena a prestação dos serviços da Sabesp e denuncia que moradores enfrentam falta de água, ausência de coleta de esgoto e cobranças indevidas. Segundo ela, há comunidades que recebem tarifas de esgoto, mesmo sem contar com rede de coleta.
4: Juliana Cardoso cobra explicações da Sabesp, a revisão das cobranças e mais fiscalização dos serviços. A deputada também pede a ampliação do acesso ao saneamento básico, afirmando que vai continuar acompanhando a situação no estado de São Paulo.
3: Ao prestar contas de seu mandato, Ricardo Maia, do MDB da Bahia, declara que viabilizou a inauguração de uma unidade de pronto atendimento em Ribeira de Pombal e a entrega de veículos para o município de Tucano.
4: Ricardo Maia também ressalta que participou de obras de pavimentação, reformas de escolas e unidades básicas de saúde nos municípios de Heliópolis e Fátima. Ele afirma que os investimentos vão ampliar a infraestrutura e melhorar o atendimento público na região.
3: Ao fazer um balanço das entregas do governo...
2: Agricultura.
3: Daniel Almeida, do PCdoB, registra o primeiro festival gastronômico do Aipim, em Entre Rios, na Bahia. Ele acredita que o evento fortalece a agricultura familiar, valoriza as comunidades quilombolas e incentiva a produção derivada da mandioca.
4: Daniel Almeida também celebra a edição de número 73 da Festa dos Vaqueiros do município de Curaçá. Na opinião do deputado, a tradição, além de movimentar a economia local, contribui para preservar a cultura nordestina.
2: Cultura.
3: Daniel Trzeciak, do PSDB, comemora a reabertura, depois de 16 anos de espera, do Teatro 7 de Abril, em Pelotas, no Rio Grande do Sul. O congressista lembra que o espaço, de 192 anos, é o quarto mais antigo do Brasil e foi tombado pelo Instituto do Patrimônio Histórico e Artístico Nacional.
4: Daniel Trzeciak critica a demora na entrega do Teatro 7 de Abril à população, mas afirma que a casa será fundamental para fomentar a cultura local, valorizar o passado e impulsionar novos investimentos em Pelotas, sua terra natal, que completa 214 anos neste 7 de julho e em todo o estado.
3: Termina agora o Jornal Câmara dos Deputados, produzido pela Rádio Câmara, com trabalhos técnicos de Everson Urani e apresentação de José Carlos Andrade e Márcio Aquilissardi. Uma boa noite para você.
4: Ótima noite para você. A Voz do Brasil volta amanhã. Você ouviu A Voz do Brasil. Boa noite.

0: 10 horas.
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0: Salve turma, boa noite pra você ligado com o som da Rádio V102. Começa agora, terça-feira, hoje, dia 7, nosso maratona. Uma ótima noite pra você ligado em 102.9, curtindo aqui a nossa Rádio V. A partir de agora se tem esse encontro muito bacana comigo na companhia. Eu sou Marcos Serafini e vamos começar bem demais nosso programa de hoje, trazendo o som internacional de Dua Lipa.
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0: Rádio V102. Aí a situação de muita gente. Pena que seja Zibinuti, o Rapa, Mar da Gente, também Benson Boni, Shakira e Dom Ribeiro, Dua Lipa, abriu o programa de hoje. Essa nossa noite aqui da Rádio V102, com muita música pra você. E segue a gente na rede social. Instagram, encontra lá o Rádio V102. Passe a seguir a gente, passe a ver os bastidores e as promoções que sempre, cada pouco tá lá pra você faturar prêmios com a gente. Daqui a pouquinho vem mais músicas. 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

0: Rádio V, please, please, please, Sabina Carpenter, Pixote, Mania Boba, Manu Batidão, Torre Eiffel, com participação de Guilherme Benuto, Ferrugem e muito mais. É o som da Rádio V 102, aqui no programa Maratona até meia-noite. Um grande abraço para você que tá ligado com a gente, curtindo aqui a nossa emissora. Quem trabalha durante a noite, você que tá no transporte, você que tá aí ligado, retornando para casa, seja do estudo, do trabalho, tá curtindo aqui a nossa Rádio V, fica aí na sintonia que depois a gente vai dar aquela vazada na Baquiara aí com Hugo e Guilherme.
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0: Rádio V102, tocou pra você a música do Rolling Stones. Ótima noite pra você, curtindo aqui o som da Rádio V102 na sua noite, fechando já a primeira hora do programa Maratona. A gente vai junto até meia-noite e a Rádio V é aquela mania legal de você ouvir, né? Em qualquer momento, de manhã, de tarde, à noite, de madrugada, é 24 horas com a melhor música pra você. Fica aí que daqui a pouquinho tem muito mais. Post Malone na sequência, depois intervalo comercial. 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

0: Rádio V102, Marcelo Falcão, Senhor Fazer de Mim, Detonautas com a música Rádio Love Nacional e muito mais que passou por aqui na 102.9 na sua Rádio V. Noite de terça-feira, uma ótima noite para você que tá aí com esse friozinho todo, ligado aqui com o som da Rádio V. Após nosso intervalo comercial, a gente vai trazer uma música muito legal, música Linhas, da banda Malta, para você curtir inteirinho aqui com a gente. Então fica aí ligado que daqui a pouquinho tô de volta. 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

0: Rádio V102 Lagoon, a música Seu e Só, Benzie, Benjamin, Alok, Maneva, João Neto, Frederico, Malta, todos tocando aqui na 102.9 na sua noite de terça-feira. Boa noite pra você, o nosso ouvinte número 1, ligado em 102.9 e acompanhando também através de qualquer canto desse mundo na plataforma da internet, seja pelo nosso site, aplicativo ou pela Alexa. Já já, mais músicas. Rádio V, 11:44.
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Rádio V 102, traia véia, lembrança boa. Com essa a gente fecha o programa de hoje. Na sequência está chegando aí a programação da madrugada. Amanhã, às 10 horas da noite, eu volto sempre com Maratona. Posso ser Voz do Brasil, vou estar sempre aqui comunicando para você. Até amanhã, então. Uma ótima noite para todo mundo. Se cuidem do frio e até. Tchau, tchau. 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

0: Meia-noite 27.
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0: Meia-noite 47.
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0: Uma em nove.
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0: 1h43.
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0: 2h15.
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0: 2h46.
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0: 13 e 12.
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0: 3:46.
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0: 4 e 19.
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0: 4:42.
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0: 5:21.
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2: Muito bem, senhoras e senhores, meninos e meninas, muito bom dia pra todo mundo. Cá estou eu mais uma vez, né? Graças a Deus. Hoje é quarta-feira, dia 8 de julho, ano 2026. Prazer ter você junto com a gente. Eu sou o Fábio Lima, trazendo pra você com muito carinho mais uma edição do nosso Despertador. Começamos com uma manhã gelada, né? Nesse momento, 1 grau a temperatura em Videira, em toda a região. Já já o Leandro Puchowski passando por aqui. Já já também as primeiras notícias do dia. Daqui a pouco o nosso giro esportivo. E claro, muita coisa boa pra você até as 8 horas da manhã. Contamos com a sua audiência, a sua companhia. Você que está desde a madrugada sintonizado curtindo a Rádio V. Ou começou o dia agora, né? Já sintonizou e já está junto com a gente em mais uma edição do Despertador. É o programa de costume, né? De segunda a sábado, das 6 às 8 da manhã, em 102.9.
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0: Rádio Veia, pra você um ótimo dia, Rihanna. Fechamos a nossa primeira sequência de hoje com muita música boa. Já trazendo as primeiras informações, mas antes, desejando pra você um ótimo dia. Amanhã fria, né? De quarta-feira, dia 8 de julho, ano 2026. Aquele abraço pra você que hoje tá completando mais um ano de vida. Parabéns pra você. Felicidades mil. Música e informação.
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0: Até as 8 horas da manhã em 102.9. Bom dia. A campanha Julho Verde reforça a importância da prevenção e também do diagnóstico precoce do câncer de cabeça e pescoço. A Secretaria de Saúde

0: De Videira alerta para fatores de risco como tabagismo, consumo excessivo de álcool e HPV, feridas na boca que não cicatrizam ou que dão persistente, dificuldade para engolir e caroços no pescoço merecem atenção, hein? Ao perceber esses sinais, procure a unidade de saúde mais próxima. O diagnóstico precoce aumenta as chances de cura. 6 horas mais 20 minutos, 6h20. Mais informação para você. A Visan informou que cerca de 6 mil consumidores de Videira tiveram as contas de água emitidas pela média de consumo devido a problemas na leitura dos hidrômetros. Para evitar prejuízos, o vencimento foi prorrogado para o dia 25 de julho. A segunda via pode ser emitida pelo site da Visan ou também solicitada pelo WhatsApp. A autarquia garante que a leitura já foi normalizada para o próximo faturamento. Agora 6h21, bom dia para você, hora de intervalo. A gente volta já com mais músicas e daqui a pouco, claro, mais informação para você.
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0: Essa é a Rádio Vida pra você, ótimo dia. Fechamos mais uma sequência com Red Hot na programação número 1. Essa é boa pra matar saudade, hein? E por falar em matar saudade, hoje é o meio-dia, mais uma edição do Amnésia pra você, com o Daniel Santos trazendo pra você um repertório fantástico com as melhores do passado. Tudo isso no Amnésia, a partir do meio-dia, na programação da número 1. Lembrando também que nós temos o Retrô, né? O Retrô começa às 18h30 e tenho certeza que é mais uma edição especial pra você continuar matando saudade na programação número 1. Todo mundo gosta das mais antiguinhas, né? Inclusive eu. Agora 6h42, música e informação, esse é o nosso Despertador.
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0: Vamos às informações, mais uma vez um bom dia para você. O GAECO deflagrou a Operação Pão e Circo para investigar um suposto esquema de fraude em licitações de shows públicos em Santa Catarina. A ação cumpre 50 mandados de busca e apreensão em 19 cidades e em Porto Alegre. Um empresário foi preso, o prefeito de Governador Celso Ramos foi afastado e cerca de 9 milhões de reais em bens foram bloqueados. A investigação apura cartel de empresas, propina e também lavagem de dinheiro. Mais informações para você, mais de 4 mil produtos brasileiros podem ser atingidos pelo novo tarifaço de 25% proposto pelos Estados Unidos. Entre os produtos estão madeira, açúcar, álcool etílico e hidróxido de alumínio. Segundo a Confederação Nacional da Indústria, o impacto pode chegar a quase 15 bilhões de dólares. E Brasil e Estados Unidos seguem negociando antes da decisão final prevista para o dia 15 de julho. Muito bem, agora 6h42, seguimos com o intervalo. Na sequência, mais informação para você. Bom dia! Será que agora vai? Vamos lá. Foi.
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0: Vamos lá, a previsão do tempo e temperatura. Nesse momento, 0 grau em Videira. É quarta-feira com céu limpo. Bom dia pra você, obrigado pela audiência.
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0: Essa é a sua Rádio V, para você, ótimo dia, 102.9, 7 horas mais 3 minutos, música e informação.
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0: E por falar em informação, a Organização Mundial de Saúde alertou que a Europa pode enfrentar semanas ainda mais críticas com uma nova onda de calor. Em Portugal e também no sul da Espanha, as temperaturas podem chegar a 43 graus. Segundo a OMS, a recente onda de calor já provocou cerca de 3.700 mortes na França, Holanda e também Bélgica. Especialistas afirmam que o calor extremo está diretamente ligado às mudanças climáticas. O governo federal deve decidir nesta quarta-feira se aumenta de 30 para 32% a mistura de etanol na gasolina. A medida busca reduzir os impactos da alta do petróleo, mas especialistas alertam que veículos mais antigos ou sem calibração específica podem ter aumento no consumo e maior desgaste de componentes como bomba de combustível, bicos, injetores e também mangueiras. Essa e outras informações.
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0: 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Rádio V 7 e 5, bom dia.
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1: Muito bem, pra você, ótimo dia, sucesso, Lizzo, Still Bad, na programação número 1, as melhores músicas pra você, muito obrigado pela sua audiência, você tá em casa, tá no trabalho, tá junto com a gente, ouvindo no site, no aplicativo, em todos os canais, o desejo, claro, de uma ótima semana pra você, o nosso muito obrigado pela parceria, pela audiência de sempre, por aqui, Fábio Lima, em mais uma edição do Despertador, até as 8 horas da manhã, já tem o plugado também na programação da Rádio V, tá ligado, né? Quando rola o plugado por aqui, tem prêmios pra você, além de muita música boa. A rádio vê isso, né? Só alegria pro nosso querido ouvinte. Bom dia pra você. Aumente o volume. Música e informação até às 8 da manhã.
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1: E por falar em informação, tá na hora, né? De mais informações pra você. Olha, gente, um instrutor de voo morreu após se jogar de um avião durante uma aula na Argentina. Antes de saltar, Leandro Bertazzo, de 42 anos, disse à aluna: "Você sabe o que fazer." A jovem de 22 anos manteve contato com a equipe em solo e conseguiu pousar a aeronave em segurança. O caso é investigado pela Justiça Argentina e a escola informou que o instrutor havia buscado atendimento psiquiátrico. Já no Brasil, a Receita Federal abre nesta quarta-feira a consulta ao lote especial de restituição automática do Imposto de Renda. O pagamento será feito em 15 de julho para contribuintes que não precisaram declarar o imposto em 2025, mas tiveram valores retidos na fonte em 2024. Cerca de 4 milhões de pessoas podem ser beneficiadas. A consulta pode ser feita pelo site ou aplicativo da Receita Federal. Agora 7h23, bom dia, hora de intervalo. Rádio V confirma, 7h23.
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0: Leandro Puchalski tem informação. Bom dia, Leandro.
7: Bom dia para todos os ouvintes. Um amanhecer gelado, pessoal. É, estamos começando a quarta-feira na influência direta de uma massa de ar frio, garantindo essas baixas temperaturas de logo cedo. Mas também é uma massa de ar que garante a presença do sol, que chega até a predominar, tá? Durante grande parte do dia. Nós temos temperaturas baixas, inclusive no período da tarde. Mas dá para dizer que melhora bastante, tá? A gente deve alcançar aí 15, 17 graus no início ali da tarde. Tá certo que na sombra isso ainda é frio, mas pelo menos no sol dá para aquecer um pouquinho. E vamos assim, num dia aberto, um dia de sol. Frio também, claro, durante a próxima noite, lá no amanhecer dessa quinta-feira, em torno de 2, 4 graus, condições de geada de novo nas primeiras horas dessa quinta-feira. Um dia bonito, sol que volta a predominar na maior parte do período, porque o ar frio é seco, então mantém isso. E traz uma tarde de quinta mais agradável, na faixa aí de uns 20 graus. Grande abraço para vocês, informações do tempo da Puchalski Meteorologia.
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0: Muito bem, agora sim, meu computador hoje tá naquela travadeira, legal, né? Valeu, computador, obrigado, ao vivo, né? Você nos deixa, sim, abrir navios, que legal. Vamos juntos, então, mais uma edição do nosso Despertador aqui na programação da Rádio V. Fechamos mais uma super sequência musical em 102.9, para você um ótimo dia. Vamos então ao nosso giro esportivo, falar para você da Copa do Mundo 2026. Afinal de contas, a Suíça está nas quartas de final da Copa do Mundo após vencer a Colômbia nos pênaltis por 4-3. Depois de um empate sem gols em 120 minutos, o goleiro Gregor Kobel foi decisivo ao defender a cobrança de Cucho Hernández. Rubem Vargas marcou o pênalti da classificação, garantindo então o confronto contra a Argentina na próxima fase. E por falar na Argentina, gente, a Argentina está sim nas quartas de final da Copa do Mundo após uma virada emocionante sobre o Egito. É assim que se joga, né, gente? Com vontade, vontade de vencer. É o que faltou para a seleção brasileira. Depois de sair perdendo por 2-0, a seleção argentina reagiu nos minutos finais e venceu por 3-2. Romero e Messi empataram a partida e Enzo Hernández marcou o gol da classificação nos acréscimos. Agora, os argentinos aguardam o vencedor de Suíça e Colômbia. Olha, o Messi, mesmo perdendo um pênalti, ainda foi lá e conseguiu fazer mais um gol, colocando então a Argentina na classificação. Eu tenho certeza que os argentinos estão muito felizes, né? Afinal de contas, time que joga com vontade é outros 500, né, gente? Olha, a França enfrenta o Marrocos nessa quinta-feira em busca da classificação para a próxima fase na Copa do Mundo. Os times vão a campo no gramado do Boston a partir das 17 horas de amanhã. Com certeza mais um jogão de bola, hein? França e Marrocos amanhã, então, a partir das 17 horas. A gente com certeza vai falar sobre esse jogo também. Agora 7h42. Rádio V confirma, 7h42.
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0: Essa é a sua Rádio V, 102.9. Sonzeira, hein? Marcelo Falcão, Viver. Para você, ótimo dia, tudo de bom para você, uma ótima quarta-feira. Muito obrigado pela sua audiência. Finalizamos então mais uma edição do Despertador. Claro que amanhã tem mais, a partir das 6 horas da manhã. 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A gente se fala em 102.9. Claro, mais tarde tem também mais uma edição do Top 102.
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3: Olá, bom dia! Estamos chegando para mais um dia junto com você aqui em 102,9 FM. Para você que está sintonizado e a partir de agora 100% plugado aqui na Rádio V de Videira, Santa e Bela Catarina, ao vivo todas as manhãs para começar o seu dia junto com você. E claro, para trazer alegria e muita animação para a sua manhã de quarta-feira. Hoje, dia 8 de julho de 2026, quartamos! Meioquinha da semana. Eu, Cris Menegazzo, tô junto contigo e por aqui também ele, Léo Bettoni. Bom dia.
4: Bom dia, Cris, e bom dia pra todo mundo que quis começar o dia junto com a gente por aqui.
3: Boa! A galera escolheu a Rádio V porque sabe que aqui a gente tem, ó, tá ligado no 220, tá plugado no 220 pra contagiar aí com muita energia positiva você que tá do outro lado, começando a sua manhã, indo pro trabalho, organizando a criançada, os corres aí, né? Pega a mochila, arruma a mamadeira, leva, toma café, né?
4: Lava vai se arrumando.
3: O rosto, escova os dentes e assim a gente vai, tá bom?
4: Na loucura do dia a dia.
3: Sempre na loucura do dia a dia, mas aqui a gente vai tranquilizando você e desejando uma excelente quarta-feira no

0: 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Quarta-feira também é dia de fazer brilhar caramelo, doces e festas por aqui junto com a gente. E quem participa hoje manda mensagem no WhatsApp da Vê no 991011828. Concorre a prêmio, não é mesmo, Léo?
1: Exatamente, é R$150 no Mercadão dos Óculos.
0: Isso.
1: Mas tem o seguinte, tem que responder a pauta do dia.
0: E qual é a pauta do dia? O que a gente quer saber dos nossos ouvintes hoje,
1: hein? Se você pudesse dominar uma habilidade instantaneamente, assim ó, pá, aprendeu, qual que você queria?
0: Ai, tem tanta coisa. Uhum. Conta pra gente aí, tá começando plugado nessa super manhã de quarta-feira. Tá nublada, com névoa, mas faz parte do inverno, né? Bora lá, Simone Mendes, alegra nossa manhã aí com Direitos Iguais. Bom dia! Bom dia!

0: Rádio Vem, o sucesso de Maneva com Regue Sua Fé. Bom dia! Curtiu esse som aí? Bom demais, né? Pra regar a sua fé nessa manhã de quarta-feira e trazer coisas boas. Música boa com vibe boa aqui na programação do nosso plugado. Coldplay, Feels Like a Falling Love. Tocou também o Jota Quest numa boa e a Simone Mendes com Direitos Iguais. 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
0: Boa! 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E a gente quer convidar você a participar da nossa quarta-feira Pro Max.
1: Isso aí.
0: Tá cheio de prêmio.
1: Uhum. Agora pela manhã no Plugado tem 150 no Mercadão dos Óculos, mas tem que responder a nossa pauta.
0: E qual que é a pauta do dia hoje?
1: Se você pudesse dominar uma habilidade instantaneamente, qual que você escolheria?
0: Aprender algo instantaneamente, tipo assim, aprender por osmose.
1: Que nem no Matrix.

0: Que ele senta no... Ele só senta na cadeirinha, o cara começa mexendo no computador, ele aprende lá já as técnicas.
1: Então, eu acho que eu queria aprender a falar vários idiomas.
0: Ah, sim,
1: essa
0: legal.
1: É uma habilidade que eu gostaria muito. Tipo, falar inglês, espanhol,
0: alemão,
1: italiano, francês.
0: Nossa,
1: queria,
0: seria legal.
1: Queria, assim, ó, num estalar de dedos, aprender a falar todas essas línguas aí.
0: Seria legal. Eu gostaria de aprender a jogar futebol bem. Porque futebol, a gente
1: você
0: já sabe.
1: Você até joga, né?
0: Joga.
1: Mas bem é diferente.
0: Fazendo, tipo, nível de Copa do Mundo, imagina. É. Só senta no computador ali, ó. Aprendeu a jogar bola bem de verdade.
1: Boa,
0: nossa,
1: boa. Manda
0: legal.
1: Mensagem aí pra gente. Responde que habilidade que você queria aprender, assim, ó, instantaneamente. Acordou? Nossa, já
0: aprendeu.
1: Tô fazendo isso. Conta pra nós aí e aproveita pra concorrer a esses R$150 lá do Mercadão dos Óculos. Tem óculos lindos por lá.
0: Uhum.
1: E também tá rolando uma promoção bem legal das lentes. E se você precisa trocar o seu óculos de grau ou então a armação, o Mercadão dos Óculos é uma ótima opção, tá bom? Até às 10 a gente vai ficar por aqui. O endereço é esse, radiov102.com.br. 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
0: E nos ver.
1: 8h22.
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0: Rádio Veio, o sucesso de Root B com Dangerous. Tocando na programação do Plugado pra você. Na sequência teve o Capital Inicial com a Mariana Volker, Pensando em Você. E a gente abriu esse bloco com o sertanejo, um pagonejo do João Bosco e Vinícius com Maiara e Maraísa, cantando a música Fim da Noite, que foi sucesso lá nos anos 90, na voz da Adriana e a rapaziada, fazendo muito sucesso. Inclusive, essa música também tá fazendo sucesso na voz da Mariana Fagundes. Ela tá viralizada aí nas redes sociais, cantando esse sucesso. Aí, músicas do passado que você ouve de uma maneira diferente nova. De novo aqui na Rádio V.
1: Isso aí. E a nossa pauta do dia, pra você que sintonizou o rádio agora, Plugado no ar, é o seguinte: se você pudesse dominar uma habilidade instantaneamente, assim, do nada, do segundo, de um segundo agora, prendeu, qual que seria?
0: Muita gente aí pode participar, mandar mensagem, que tá concorrendo aos R$150 do Mercadão dos Óculos, tá? Pega o teu celular aí, manda uma mensagem rapidinho. Eu sei que às vezes
1: manda,
0: você tá trabalhando,
1: áudio,
0: né?
1: Curtinho.
0: É, até uns 30 segundinhos aí. Eu sei que você tá trabalhando, de repente dá um... Vai lá pegar um cafezinho, já aproveita.
1: Já aproveita, manda áudio
0: e
1: já
0: manda
1: vai, tá
0: mensagem. Exatamente. Porque está no ar a nossa quarta-feira Promax. Além dos prêmios aqui, dos programas durante todo o dia, você ainda pode participar da pizza da V, tá?
1: Isso aí.
0: Ainda dá tempo de mandar a sua mensagem e concorrer à pizza de
1: Como
0: hoje.
1: Como é que faz, Cris, pra concorrer?
0: 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Esse número é exclusivo desta
1: Não
0: promoção.
1: Não é o da rádio. É. Já frisando.
0: É o da promoção, tá? Você vai mandar a mensagem com o nome completo, a hashtag pizza da V e o sabor de fina farina preferido. Qual
1: Isso
0: que é o seu sabor
1: aí
0: de pizza favorito, Léo?
1: Estrogonofe ou quatro queijos. Eu ainda não consegui decidir. Pra mim são os dois. Mas
0: o bom é que dá sempre pra pedir dois sabores,
1: sim,
0: né?
1: Mas eu acho que eu vou... Dessa vez eu vou falar quatro queijos.
0: É, eu sou muito do estrogonofe. Eu gosto daquela massinha mais molhadinha. Mas eu também adoro o lombo com abacaxi.
1: É bom.
0: Uma delícia, né? E se você aí quer provar uma das melhores pizzas da cidade, com massa de fermentação natural, aquela que não te estufa, fica uma delícia realmente, viu? 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
0: 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Manda aí. Ó, participando com a gente, mandou mensagem aqui a Larissa. E a Larissa diz o seguinte: uma habilidade que eu gostaria muito de ter é cantar. Imagina.
1: Realmente.
0: Soltar a voz sem desafinar, sem só cantar no chuveiro, né? Aí abrir a boca pra cantar, nem você não tá esperando que você vai soltar, né?
1: Vai ser,
0: né,
1: um vozeirão, vai cantar super afinado.
0: Igual lembra daquele episódio do Ídolos, eu acho que era, ou era do American Gotham?
1: Tem o Ídolos Got aqui, eu vi algumas
0: Talents.
1: Coisas dos Ídolos.
0: É, não, mas tem uma do American
1: Got Talents.
0: É que é a Susan Boyle, eu acho que era Ídolos. A Susan Boyle, ela chegou toda pimpona, assim, parecia uma senhorinha, né?
1: É, acho que é da American Got Talent, isso
0: aí. Quietinha e tal. A hora que ela abriu e soltou a voz dela, chamou a atenção do mundo inteiro. Ela ficou famosa no mundo todo.
1: Ah, sim, eu cheguei
0: lembra
1: a ver isso daí.
0: Essa
1: sim,
0: cena?
1: Lembro. Eu achei que você ia puxar do Ídolos por causa do que... Na verdade, o Ídolos, infelizmente, tinha mais pro contrário de... Mais desafinação do que afinação.
0: É, tinha mais meme.
1: Virou mais meme do que realmente,
0: verdade,
1: vamos dizer, talentos ali.
0: E você participa com a gente. Que habilidade aí você gostaria de saber, assim, ó, instantaneamente?
1: Aprendeu. Pronto. Ah, eu quero aprender. Aprendeu.
0: 991011828. R$150 no Mercadão dos Óculos pra você, viu?
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0: Vamos lá, porque hoje é dia 8 de julho de 2026, é quarta-feira, estamos no inverno, deu pra perceber, né? Uma neblina bastante intensa nessa manhã, pelo menos aqui no bairro universitário, nos altos do bairro universitário, seguimos com neblina. Já se passaram 189 dias do ano, faltam 176 e hoje a lua é minguante. Conta pra gente, Léo, quais são as curiosidades aí, o que comemoramos, o que a gente relembra no dia de hoje?
1: Hoje é bastante coisa. Dia Mundial da Alergia.

0: Dia Internacional do Sacolé. Não sabia que tinha Dia Internacional do Sacolé.
1: Tô comendo
0: um Você ticolé. Fala sacolé, ticolé ou outro nome?
1: Eu conheço por geladinho.
0: Eu também, por geladinho. Mas enfim, no Wikipedia está sacolé. Então, dia também do padeiro, Dia Nacional da Ciência e também já conectando, Dia Nacional do Pesquisador Científico.
1: Parabéns aí, eu sei que deve ter os padeiros que estão ouvindo a gente, trabalhando, amassando aquela massinha, né?
0: Assando pão já.
1: É, aquele cheirinho bom de pão assando, que delícia. Um abraço, viu? Essa galera que acorda cedão, hein? Cedão pra ter pão quentinho logo cedo pra todo mundo. Parabéns aos padeiros aí que estão nos ouvindo. Se tiver algum participando, participa com a gente aí também, manda mensagem no 99101-1828, fala que tá ouvindo a nossa programação aí, viu? A gente manda aquele alô especial. Dentre os acontecimentos, vamos voltar 130 anos atrás. Em 1896, aconteceu a primeira exibição de cinema lá no Rio de Janeiro.
0: Isso aí. E pra galera que pensa, não, eles foram assistir um filme. Não, eles foram assistir, vamos dizer, curtas, como se eles só assistissem os trailers.
1: É.
0: Eles foram assistir 8 pequenos filmes mostrando a vida europeia. Só.
1: Olha só.
0: E os clipes tinham, tipo, 3 segundos, 4 segundos. Era um, vamos dizer, um stories, quase.
1: E já era muito pra
0: época,
1: né?
0: Não, era muito revolucionário. Porque era você registrando momentos em movimento.
1: Tanto que marcou a época.
0: Sim.
1: Em 1947, pouquinho depois, 79 anos atrás, notícias são transmitidas de que um objeto voador não identificado, os famosos OVNIs, caiu em Roswell, nos Estados Unidos, o que ficou conhecido como o caso Roswell.
0: Esse é um dos casos mais famosos de OVNIs que existe na história. E você que acredita em OVNI,
1: estilo,
0: não é muito...
1: Estilo ET de Varginha.
0: Estilo MIB também, né?
1: É.
0: Eu não sei, eu sou muito
1: relutante. Eu acredito. Eu acredito que exista vida fora desse planeta.
0: Eu tava escutando em relação a isso uns tempos atrás, que eu acho que é muito prepotente a gente pensar que não, uma raça alienígena hiper mega tecnológica vai vir pra Terra. É. Por que que viria pra Terra?
1: Por que que eles iam vir conhecer nós? Nós estamos aqui discutindo nos comentários.
0: A gente tá prestando atenção na vida da Virgínia, em vez de pesquisar tecnologias e avançar na realidade.
1: Não
0: então,
1: julgo,
0: por que que eles estariam observando a gente?
1: Trazendo também para você, ligado aqui na programação, em 2011, 15 anos atrás, o ônibus espacial Atlantis fez a sua última missão e decretou o fim da era dos ônibus espaciais da história da NASA.
0: Isso aí, já conectando com o assunto anterior, né?
1: Em relação à tecnologia, em relação aí ao espaço que ainda está sendo muito explorado.
0: Agora mais pela SpaceX também, né?
1: Também.
0: E essa tentativa de ir para Marte, ver se tem vida e se conseguimos viver em Marte.
1: Boa. Traz para a gente aí os aniversariantes do dia hoje.
0: Então, em 1839 fazia aniversário John D. Rockefeller, industrial e filantropo estadunidense. Eu trouxe ele aqui, mas por conta pra gente entender como que os Rockefellers ganharam tanto dinheiro.
1: Isso é uma das famílias mais ricas dos Estados Unidos.
0: E uma das mais famosas, inclusive, também.
1: E mais influentes, né?
0: Porque eles foram fundadores da Standard Oil e construíram uma fortuna ao dominar o petróleo americano. Hoje a família tem uma fortuna estimada em 12,5 bilhões de dólares. Mas o John Rockefeller, corrigindo para os dias atuais, a riqueza dele ultrapassaria os 600 bilhões.
1: Caramba, hein?
0: Sendo um dos maiores já registrados. Então, ou seja, era muito dinheiro na época.
1: E ele segue tendo essa hegemonia dentro dos Estados Unidos, né? Muitas coisas que acontecem por lá, tem gente que diz que tem o dedinho deles, viu? Inclusive naquelas histórias lá do Pedire.
0: Também, conspirações.
1: Daquele que foi preso, o Epstein.
0: Também
1: diz que tem...
0: É uma família que dizem que controla muito a cultura e toda a, na verdade, a sociedade americana, que é aquela história das famílias que controlam tudo, que não é só o presidente, não é tudo aquilo ali, tem todo um pano por trás e as pessoas realmente que controlam são eles.
1: Tá aí, então. Hoje também é aniversário do filho do Will Smith, que nasceu em 1998, tá fazendo 28 anos.
0: Eu me surpreendi, achei que ele era mais novo.
1: É, ele tem cara de piazinho, né?
0: Sim.
1: Jaden Smith, rapper e ator estadunidense também.
0: Eu lembro muito dele por causa do novo Karate Kid, acho que foi em 2008, que era com o Jack Chan.
1: Isso.
0: Que era o que mais me lembra da
1: memória.
0: Tira
1: casaco ou coloca casaco?
0: Tira casaco.
1: 48 anos, 1978, nasceu Patrícia Vasconcelos, jornalista, repórter de televisão, apresentadora e documentarista também.
0: Isso aí.
1: Parabéns pra ela. E também a você que tá participando com a gente e tá ouvindo a nossa programação, conhece alguém que tá de aniversário? Então faz o seguinte, manda mensagem aí no 99101-1828 que a gente aproveita também pra mandar os parabéns, tá bom?
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1: E vamos ao pensamento do dia da sua quarta-feira. Abra bem a mente, os ouvidos, o coração e receba. Não estrague o seu presente.

0: Por um passado que não tem futuro. Agora vai analisando aí, imaginando, né? Entendendo essa mensagem aí. Bom dia. Receba. 14 minutos faltando para as 9.
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2: A Visan informou que cerca de 6 mil consumidores de Videira tiveram as contas de água emitidas pela média de consumo devido a problemas na leitura dos hidrômetros. Para evitar prejuízos, o vencimento foi prorrogado para o dia 25 de julho. A segunda via pode ser emitida pelo site da Visan ou solicitada pelo WhatsApp. A autarquia garante que a leitura já foi normalizada para o próximo faturamento. 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

0: Rádio Veio, sucesso dele, Harry Styles com Watermelon Sugar, aqui na programação da Rádio Veio. E esse carinha que você ouviu aí, entrou pro Guinness, hein? Uhum. Ele entrou para o Guinness com um recorde lá em Wembley. O Harry Styles já detém alguns títulos do Guinness World Records com seus ex-colegas do One Direction. Mas, no último sábado, o cantor alcançou um marco muito importante na carreira solo, quando a sua histórica série de shows no estádio de Wembley, em Londres, foi reconhecida pela equipe do Guinness como uma honraria inédita. Que legal, hein?
1: O artista que mais fez shows numa turnê só no Guinness.
0: Isso,
1: se não
0: tô
1: enganado, é isso, né, o recorde.
0: A série de 12 noites de shows em apoio ao quarto álbum do cantor, Kiss All The Time, começou no dia 12 de junho e inclui apresentações nos dias 13, 17, 19, 20, 23, 26, 27, 29 de junho. Bem
1: são
0: como
1: muitos shows.
0: Dia 1º e dia 3 de julho também. Uma sequência de 6 shows planejada originalmente foi ampliada devido à demanda, né? Muitas pessoas querendo assistir o show do Harry Styles.
1: Inclusive, acho que agora em julho ele já vai estar no Brasil, em São Paulo, né, Cris?

0: Exatamente, tem show do Harry Styles aí. Não é o único que vem pro Brasil. Tô sabendo que Jack Johnson também estar inclusive em Floripa. Imagina.
1: New Order também vai estar no Brasil.
0: A vibe total de Floripa é o Jack Johnson, né?
1: Só falta o Armandinho daí

0: Vivendo ou existindo. 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Fechando a primeira hora do Plugado nesta manhã, vamos trazendo as participações também da nossa audiência que manda mensagem por aqui. Oi, bom dia.
1: Maravilha. Sobre a pauta do dia.
0: É o Paulo, né? Deixa eu colocar de novo o áudio.
1: Maravilha. Sobre a pauta do dia.
2: Pode
1: com
2: falar.
1: Certeza. Queria outro idioma. Acho muito lindo o francês e o inglês.
0: Merci beaucoup.
1: Enfim.
0: Mon amour.
1: É, o Paulo França, do Viedo 3. Quero participar do sorteio aí. Tchau, obrigado.
0: Valeu, meu querido.
2: Tá participando.
1: Vou dar a música aí da Taylor Swift. Obrigado, tchau.
0: Valeu. Taylor Swift tá pedindo aí o sucesso. Bizu, bizu pra você, viu? Um abraço, obrigado pela participação, Paulo. Gabriela Silva, eu gostaria de acordar com a habilidade de aprender qualquer coisa em poucos minutos. Seria incrível conseguir dominar qualquer assunto ou profissão rapidamente.
2: Assim,
0: é verdade.
2: Você vai chegar, vai ter que fazer por exemplo, nós aqui, comunicadores, você vai ter que fazer uma entrevista com um político num dia.
0: Uhum.
2: Tá. Você vai lá, dá 2 minutos só passada assim no assunto, aprendi. Você vai ter que falar com um jornalista, um cara do futebol. Vai lá, aprendeu. 2 minutos aprendeu. Seria muito legal isso também.
0: É bom demais, né? Pra isso a gente precisa estudar muito, ler bastante, ter habilidade com as palavras. Às vezes a gente não tem, né? E a gente busca ter. As pessoas falam, porque vocês falam muito bem lá na rádio, mas assim, ó. Tudo muito questão de treino também, né?
2: Sim.
0: A gente sabe que a habilidade, o dom, ele pode vir junto, mas treinar faz toda a diferença.
2: É como eu vi agora, uns dias atrás, em relação ao futebol, que por exemplo, nós que temos, nós, digamos, brasileiros, não eu não tenho, que é o talento pra jogar bola, que é como se fosse que Deus dá, atualmente, o futebol funciona assim, Deus te dá um crédito, que é o quê? O dom, você vai saber jogar bola bem. Porém, você tem que desenvolver isso, porque só o dom não adianta. É
0: não
2: que nem
0: adianta.
2: Nós aqui na comunicação. Nós temos uma facilidade pra conseguir se comunicar. Mas
0: a
2: temos
0: gente já
2: que...
0: não tem vergonha, isso já é muito. Nós já somos sem vergonha, então tá tudo certo. Aí a gente tem. Não
2: treinar,
0: tem vergonha.
2: Treinar.
0: Não tem vergonha, tem coragem e aí as coisas acontecem. É,
2: claro. É
0: um dos passos aí pra você aprender alguma coisa,
2: isso,
0: né?
2: Tô aí
0: ter
2: mesmo.
0: Coragem e também ser destemido. Vamos com as informações do Portal RBV nessa manhã de quarta-feira, trazendo alguns dos principais destaques de hoje para você que está sintonizado aqui junto com a gente, portalrbv.com.br. Podemos perceber que nossa temperatura segue baixa, né? As mínimas aí entre 5, 6 graus no início da manhã. Ao longo do dia, a previsão é realmente a aparição do sol, né? Teremos aí a presença do sol em algumas áreas, porém, seguimos aí com temperaturas do inverno. E aproveitando também para trazer informação no destaque, restituição automática do imposto de renda começa hoje. E ó, lá no portal RBV você vai aprender como fazer essa consulta.
2: Claro.
0: O lote especial beneficia contribuintes que não precisavam declarar um imposto de renda em 2025, mas tiveram um imposto retido na fonte. Então, você entra lá no portal RBV e abre a matéria e vai entender como fazer para consultar, ver se você tem essa restituição automática do imposto de renda.
2: E agora trazendo uma outra notícia com assunto isolado em relação a isso, que um instrutor salta de avião em pleno voo e deixa a aluna sozinha na cabine. Ele, antes de abrir a porta da aeronave, o instrutor teria dito ao estudante: você sabe o que fazer. Uma situação, e essa foi uma situação incomum e dramática, que marcou um voo de instrução na província de Córdoba, na Argentina.
0: Aí, informação que também tá lá no portal RBV. E ó, Videira está entre as 20 cidades de Santa Catarina que mais geraram empregos em 2026. Que notícia boa, né? A Associação Comercial Industrial e Agronegócio de Videira, a ACIAV, lançou a primeira edição de 2026 do Radar Econômico, um informativo mensal criado para acompanhar os principais indicadores econômicos aqui do nosso município. E a publicação, gente, reúne dados e análises sobre o mercado de trabalho, o comércio exterior e também a atividade produtiva, oferecendo informações estratégicas para empresários e investidores. Com a curadoria aí da America Group, o relatório apresenta um panorama de desempenho econômico de Videira no primeiro quadrimestre de 2026 das operações internacionais realizadas até o mês de maio. Então, estamos aí entre as 20 cidades de Santa Catarina que mais geraram empregos.

0: Um grupo seleto, com certeza.
1: E agora falando sobre a nossa cidade vizinha, Ibiã, que tem uma pecuarista que é finalista do Prêmio Nacional do Agro, a Aline Carminati, criadora de caprinos Boer, e está entre as 3 mulheres destaques na pecuária brasileira e ainda pode receber votos online. E essa Caprinocultura. Calma lá, vou falar devagarinho.
0: Achei que você ia chamar ela de capricorniana.
1: Não, é que é o cultivo dos... Não acho que é cultivo que se fala, não. É o cultivo de caprinos.
0: A produção
1: de caprinos, de Ibiã, a Aline Carminati. Ela está concorrendo ao Prêmio Mulheres Positivas do Agronegócio em Território Nacional na categoria Pecuária. E a votação online ainda está aberta e vai até o dia 13 de julho. E você pode acessar o link lá direto do portal rbv.com.br para fazer ajudar na votação.
0: Dá uma olhadinha lá no portal e bora dar essa força para a produtora ali de Ibiã também. Falando em Copa do Mundo, a Argentina passou de virada pelo Egito e está nas quartas de final da Copa do Mundo. Deu o que falar, né? Foi o presidente da FIFA comemorando a Argentina, o pessoal falando que tá tudo combinado, né? Que essa Copa do Mundo foi feita pra Argentina ganhar. E motivos não faltam. Eu trago um compilado de informações aqui que fazem tudo crer que realmente tem uma intenção comercial por trás. Porque, afinal de contas, audiência é dinheiro, né? E isso tudo começou lá atrás, né? Por que a FIFA protegeria o Messi e a Argentina? A lógica por trás disso tudo é que... Começamos pelo óbvio aí. O Messi não é só um jogador, né? Ele é um produto, o produto mais valioso do futebol mundial. Sim. E a FIFA vende futebol. Quando o produto vai bem, o negócio inteiro vai bem, obviamente, claro, né? Segundo os fãs, o padrão começou lá em 2022, naquela Copa, onde a Argentina bateu 5 pênaltis, o maior número já dado a uma seleção em uma única edição. O Messi cobrou todos e ainda deu uma mão clara contra a Holanda sem levar nenhum amarelo. Quem lembra disso em 2022? E, ó, audiência é dinheiro, né? A final de 2022, entre a Argentina e a França, que tá se desenhando para acontecer isso novamente, a partida mais assistida da história das Copas. Argentina longe, audiência menor, patrocinadores insatisfeitos, menos dinheiro entrando na FIFA.
1: É, tem razão.
0: São lógicas, hein? Os patrocinadores querem ver os astros em campo, obviamente, né? Eles pagam bilhões para associar aí as suas marcas à Copa do Mundo e querem astros nas fases finais. O Messi eliminado cedo é prejuízo bilionário no marketing global.
1: Faz sentido.
0: E pra gente fechar aí esse assunto, 2026, polêmica se repete, né? O Messi acertou a chuteira no tendão de um argelino, né? E o lance onde pediu um cartão vermelho e tal, e o VAR não chamou. Depois a Argentina passou sofrendo por Cabo Verde e o jogo cheio de decisões também, bastante a favor da Argentina. E aí surge um Infantino, né? Teve esse ato falho aí. Ai, complicado, hein? Será?
1: Não duvido de nada, sendo sincero, não duvido
0: faz,
1: de nada.
0: Faz sentido, né? Na minha cabeça, toda essa questão aqui faz sentido. São essas as informações que você encontra lá no portal RBV, falando de Copa do Mundo, falando também de saúde pública, trazendo as notícias da economia. A gente está sempre atrás da informação, a nossa redação trabalhando a milhões aqui, portal rbv.com.br. Continue participando.
1: Isso aí, que a nossa pauta de hoje é: se você pudesse dominar uma habilidade instantaneamente, qual seria, valendo R$150 no Mercadão
0: dos
1: Óculos?
0: Vai pensando aí, depois você manda a resposta pra gente. 9:10.
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0: Tempo nublado em Videira, temperatura nesse momento marcando 6 graus.
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1: Uma excelente manhã de quarta-feira pra você que sintoniza e fica plugado com a gente aí até as 10 horas. Hugo e Guilherme, mágica. Grupo Menos é Mais com o Pablo. Saudade Inconveniente. É novidade do Grupo Menos é Mais, tocando aqui na Rádio V. E também ele, já que comentamos, né, que estará no Brasil, inclusive aqui pertinho em Floripa, Jack Johnson com Upside Down, tocando também aqui em 102.9.
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1: E o nosso parceiro ouvinte, o Ciba, tá ligado na programação, mandou mensagem de áudio. Fala aí!
3: Bom dia, Ciba!
1: E aí, meu querido?
3: Peleia por aqui, no mais um dia gelado, meceu gelado.
1: Foi
3: por aqui,
1: bom trabalho! Desviado.
3: Agora vem o solzinho pra derreter.
1: Bom demais também.
3: Só pra confirmar a audiência aí.
1: Tamo boa, mais, garoto.
3: Né? Valeu, um abraço, tudo de bom. Que tenhamos um ótimo dia.
1: Valeu, pra você também, está um ótimo
2: frio,
1: dia.
2: Mas o solzinho está começando a aparecer agora.
1: É, coisa boa. Uhum. Serração baixa, sol que racha aí. Que pode rachar à vontade aí. Inclusive, a Laurinda participou aqui dizendo assim, sobre a pauta de hoje, olha, se eu pudesse dominar uma habilidade instantaneamente, seria não sentir frio. Eu sou muito friorenta. Quero participar do sorteio do Mercadão dos Óculos. Valeu, Laurinda. Um beijo pra você. E se você aprender como fazer isso...
2: Passa pra gente.
1: Ensina, tá? Ensina a gente aí. 9h26.
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0: Rádio Veio, sucesso de Gustavo Mioto. A música Fake News, tocando aqui na programação, é Fake Nick. Tá aí, pra você ligado junto com a gente. Antes dessa, teve também Taylor Swift, Love Story. Nosso amigo Paulo, que tava sintonizado aí,
1: baita pedido.
0: Cedinho aí, pediu pra ouvir a Taylor e a gente atendeu o pedido dele aqui. Lembrando que daqui a pouquinho tem um Manda Ver, e aí sim você pode pedir música à vontade, concorrer a prêmios, porque a nossa quarta-feira Pro Max segue junto pra você. Até ao meio-dia aí, tem muitos prêmios ainda pra rolar. Até às 10, R$150 do Mercadão dos Óculos.
1: E por enquanto, pra você concorrer aos 150, você tem que responder a nossa pauta.
0: E é?
1: Se você pudesse dominar uma habilidade instantaneamente, qual seria?
0: Ó, o nosso ouvinte, o Alan, ele mandou aqui, ó, Cris, bom dia. A habilidade que eu gostaria de ter é de tocar o meu violão.
1: Ah, não.
0: Por aqui a descoordenação motora é muita. Um abraço, obrigada pela audiência. Eu também queria ter essa habilidade de tocar bem. É, saber tocar a gente
1: dizer
0: sabe.
1: Que essa habilidade eu tenho em partes. Não digo tocar bem, nossa senhora. Não,
0: é,
1: eu sei tocar bem.
0: O rei do violão.
1: Não, o rei do violão não. Sei tocar bem. Tipo, ah, não passo vergonha se pedirem pra mim tocar violão.
0: Legal.
1: Então é mais tranquilo.
0: Se te pedirem aquela música lá, aquela.
1: Qual que é aquela?
0: Aquela, qualquer uma.
1: Você
0: consegue? E só no tonzinho ali?
1: Ah, depende da música.
0: É, eu gostaria de ter a habilidade de reconhecer as músicas e tocar ali logo
1: assim,
0: de cara, né? Tem gente que tem isso.
1: O tocar o violão eu consigo agora. O cantar junto, daí depende da música.
0: É complicado.
1: Daí é mais complexo. Mas uma dessas habilidades que eu queria ter é desenhar ou pintar bem, com perfeição. Desenhar bem mesmo.
0: É.
1: Eu gostaria disso.
0: E você sabe que isso também é bastante treino. Eu
1: vi o
0: Yuri, que trabalhou com a gente aqui na RBV, ele compartilhou lá nas redes sociais dele um desenho que ele fez, tipo, lá em 2016, um desenho que ele fez do Michael Jackson agora em 2026.
1: Sim.
0: Caramba, ele treinou bastante, viu? Mudou completamente. O Michael Jackson, a primeira versão tava totalmente desfigurada. Agora já dá pra olhar e dizer, opa,
1: era
0: o Michael Jackson.
1: Não era nem o Michael.
0: É aquilo que a gente tava falando,
1: claro, né?
0: Tem muita coisa que é dom, mas que precisa ser treinada. E ó,
1: sim,
0: a Ale Regina também tá participando, mandou mensagem, olha ela, fala aí, Ale!
2: Bom dia, Cris Maravigoldi!
0: Oiê!
2: Bom dia, Léo!
1: Bom dia!
2: É a Ale Regina!
0: Já faz parte do nosso programa aqui.
2: O que eu gostaria de dormir e no outro dia acordar sabendo uma habilidade especial? Aprender a dirigir da noite pro dia.
0: Tu não sabe,
2: não,
0: mulher.
2: Pra não depender mais de ninguém.
0: Sério?
2: Pensamento.
0: Bora aprender aí!
1: É difícil.
2: Todo dia.
0: Tá fácil de ir atrás disso, hein?
2: Eu acordei igual a dipirona. Ou me engole ou passa mal.
0: Boa,
2: ótimo.
0: Ale, arrasou, mandou bem demais. Obrigada pela audiência. A Ale Regina traz, né, essa energia aqui também pro nosso programa. Já faz parte do nosso programa. Se ela não manda mensagem, a gente fica triste. O André diz que gostaria de ter a habilidade de falar em público. E sem ficar vermelho, né? E sem gaguejar.
1: O pior é que isso é só desenvolvendo mesmo, não conversar. Tem que falar. É, que nem, não sei
0: e
1: se...
0: E aprender, né? Fazer cursos de comunicação.

0: um oratório
1: também.
0: E tal, ajuda bastante.
1: É que nem agora eu vi uns vídeos que aparecem pra mim direto na internet, que é aquelas reels lá de, perdendo a vergonha, a parte de tantos, que é as pessoas andando na rua e falando com as outras. E você percebe que não tem problema nenhum.
0: É,
1: você
0: mas
1: pode falar
0: sabe
1: com quem
0: que
1: você quiser.
0: Hoje em dia a gente percebe que as pessoas têm muito mais facilidade de falar em público ou
1: Sim.
0: falar para uma câmera, né? Porque antigamente não se tinha tanta comunicação assim, as pessoas eram mais retraídas. Hoje em dia qualquer um abre a câmera do celular e conversa com essas pessoas na internet.
1: Só
0: aí,
1: que o
0: né?
1: problema é o que, que vai falar também.
0: E outra coisa, falar ali pra câmera, ok, aí chega num, sei lá, num lugar,
1: um
0: imagina.
1: Um ginásio, vamos dar um exemplo. Um ginásio.
0: Cheio de gente, cheio de pessoas. Dá aquela travada.
1: Aí é onde o bicho pega mesmo, vamos dizer assim.
0: Dá aquela travada. Aí você vê aquele tanto de pessoas lá, realmente o coração dispara. Meu Deus do céu. É complicado. Falar na internet é muito fácil. Você tem a habilidade realmente de falar em público, assim, pra bastante gente. Porque, assim, hoje em dia, por exemplo, eu abro aqui o perfil do Instagram, vou falar ali nos stories, mais de 1000 pessoas estão assistindo esses
1: mas
0: stories.
1: Mas você não está vendo
0: exato,
1: elas.
0: Exato, mas imagina toda essa galera dentro de um ambiente e você falando pra eles.
1: Seria completamente
0: diferente. É gente pra caramba, hein?
1: É muita gente.
0: É gente pra caramba. Olha só, e quem vai falar com você aí agora é a Cláudia lá da Mística. Pessoal, trazendo também um recadinho bem especial da Mística pra você nessa manhã de quarta-feira, meioquinha da semana. Fala pra gente aí, Cláudia, bom dia.
2: 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Namastê.
0: Valeu, Cláudia. Quase esqueceu do namastê, né? Mas jamais. Tem que manter aí, ó, a energia boa. Um abraço, obrigado pela sintonia. E ontem foi dia de chocolate. A gente sorteou no Acesso Livre uma cesta lá da Caramelo Doces e Festas. 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

0: 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Rádio C. 12 minutos faltando para as 10.
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0: Tempo bom em Videira, temperatura agora 6 graus.
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0: sertanejinho dos bons, na voz de Murilo Rufi, Saudade Estranha, pra fechar todas de hoje do Plugado, nessa manhã de quarta-feira. Teve também a Lissandra com Call Me, Beijos, Blues e Poesia. Um ótimo dia pra você que participa junto com a gente no WhatsApp.
1: Isso aí, valendo 150 no Mercado nos Óculos, ainda dá tempo de você responder. Mais a nossa pauta, que é o seguinte: se você pudesse dominar uma habilidade instantaneamente, assim, na hora, qual seria?
0: A Lilian Zago respondeu pra gente: queria ter a habilidade de fazer tricô e crochê. Acho lindo esse trabalho. A minha mãe é fera nisso. E eu não aprendi nada. E tentei, mas não deu certo. Ah, ia bem, né? Fazer um tricôzinho, fazer uma blusa de tricô bonita. Elas sabem? Elas recebem encomendas?
1: Não, dependendo do que seja, elas fazem.
0: Ai, que legal.
1: Mas sabe aquela touca? Eu vim alguns dias atrás com uma touquinha. Uh-huh. Minha avó que fez aquela touca.
0: Ai, que legal. E sem contar o valor sentimental,
1: claro,
0: que é colocado ali, né?
1: Mais pelo valor sentimental do que qualquer outra coisa.
0: A intenção que você coloca em fazer, sim, algo pra alguém com as suas próprias mãos é legal demais.
1: Lindo.
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1: 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Bora fechar o nosso plugado aqui, trazendo o sorteio dos R$150 do Mercadão dos Óculos. Hoje quem se deu bem por aqui, quem participou, faturou? Foi a Laurinda Ventura. Aê, Laurinda!
2: Boa, Laurinda!
1: Comemora aí, ela participou da nossa pauta do dia hoje, vai poder passar lá no Mercadão dos Óculos, gastar esses R$150 da melhor forma. Um super beijo pra você e muito obrigada pela audiência. O Plugado volta amanhã a partir das 8 da manhã.
2: E da minha parte é isso. Eu volto mais tarde no Acesso Livre. Até lá, gente.
1: Valeu, Léo. Eu sigo por aqui junto com você, porque depois do intervalo tem Manda Ver. Então, aguenta aí.
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1: 10 e 3.
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6: Opa, cheguei de volta nessa segunda parte da manhã para ficar junto com você até o meio-dia, 2 horinhas em que você vai interagir demais aqui pelo WhatsApp da V no 991011828, fazendo o seu pedido de música e aproveitando para concorrer ao prêmio de hoje junto com o Supermercado Zornita. Hoje tem bolo e coque, hein? Aquele combo perfeito para quarta-feira, para adoçar o seu dia, para deixar ele mais gostoso, mais saboroso, com um bolo delicioso lá do Supermercado Zornita, recheado, e aquela coquinha para acompanhar, né? E para participar do sorteio é muito fácil, você já sabe. É só mandar mensagem aqui no 991011828. Lembra de mandar o nome completo para concorrer, tá? No finalzinho do horário, a gente vai descobrir quem é o sortudo ou sortuda que vai levar esse bolo para dividir com a família, com os amigos, com a galera do trabalho. Conta para mim aí, com quem que você vai dividir esse bolo, hein? 991011828. Reforçando o WhatsApp para você não esquecer. Eu, Cris Menegazzo, vou junto contigo, então, por aqui no oferecimento da Gabriel Celular e Informática e também do Supermercado Zornita com a primeira edição do Manda Ver. É muita interação no seu rádio a partir de agora. Pra começar, tem Dutch com Anxiety. Bora pro Quartou, o Quartou mais animado da sua manhã tá aqui na Rádio V. 8 de julho de 2026 e a gente tá como? Feliz da vida junto com você nesse dia lindo, céu azul, sol brilhando, do jeito que a gente gosta. Tá frio? Tá frio, não tem problema.

0: guitarra, um pro baixo, um pro saxofone e um DJ. E aí a gente vai precisar de um empresário.
1: Rádio B, tá aí o Projota com a voz e o violão. Pra fechar nossa primeira sequência do Manda Ver, a primeira edição de hoje. Enquanto a galera vai se organizando, já pensando numa música, né? Numa escolha de música pra caprichar aqui no pedido no 99101-1828. Dutch com Anxiety. Você participa aí, tá faturando no finalzinho do programa um bolo delicioso, recheado lá do supermercado Zornita e também a Coca-Cola, né? É o combo perfeito pra sua quarta-feira ficar ainda mais saborosa. Bora participar! 10h19.
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19: Todos os dias você pede a sua música e concorre a prêmios aqui no Manda Ver. A Cleusa Maia escolheu Girassol de Cidade Negra pra gente curtir.
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Rádio V, ela que chegou pra ficar, hein? Sucesso da Olivia Dean, tocando aqui na programação Dive, na programação do Manda V, que também trouxe o pedido da Cleusa nessa sequência e pediu pra ouvir Cidade Negra com Girassol. A

0: A gente traz esse contraste musical, o sucesso lá de 2002 com a novidade de 2005, tocando aqui no nosso Manda Ver. Até o meio-dia você pode participar, mandar sua mensagem, tá concorrendo a um bolo delicioso lá do Supermercado Zonita, bolo recheado, hein? Para uma quarta-feira, tá mais que bom, né? E é claro que acompanha aquela Coca-Cola gelada que faz parte também desse combo maravilhoso lá do Zonita. Participa aí, 99101-1828. A Silvana tá lá no Rio das Pedras e tá participando junto com a gente. Escolhe a música aí, Silvana. Bom dia pra você. E agora a gente tá recebendo visita aqui nos nossos estúdios da Rádio V, no alto do bairro Universitário, aqui na 10 de setembro, recebendo a galera da Farmais, né? 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
1: 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A gente segue na programação do nosso Manda Ver e agora tá na hora de trazer informação. O VNews tá chegando por aqui. Rádio V. 22 minutos, faltando para as 11.
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3: O GAECO deflagrou a Operação Pão e Circo para investigar um suposto esquema de fraude em licitações de shows públicos em Santa Catarina. A ação cumpre 50 mandados de busca e apreensão em 19 cidades e em Porto Alegre. O empresário foi preso, o prefeito de Governador Celso Ramos foi afastado e cerca de 9 milhões de reais em bens foram bloqueados. A investigação apura cartel de empresas, propina e lavagem de dinheiro. 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

0: E a gente segue atendendo o pedido da nossa audiência, que agita amanhã de quarta-feira por aqui. Bom dia!
1: Cristo Maravigol, de Ali Regina, novamente. Gostaria de participar do sorteio do supermercado Zornita e ouvir a música Apathy. Ótima quarta-feira. Beijo.
0: Bora animar!

0: O sucesso e o pedido da Ali Regina aqui na programação. Rosé com Bruno Mars, Apathy e o Dilcinho com a música Diferentão, também para agitar a sua manhã de quarta-feira, enquanto a gente sorteia aqui prêmios lá do Zornita, uma Coca-Cola e também um bolo delicioso recheado para você aí. Conta pra gente com quem que você vai dividir esse bolo se você ganhar aqui, hein? Aproveita para pedir a sua música e a gente vai fazendo a melhor playlist da sua manhã. E olha só, tem um recado importantíssimo para você que está sintonizado aqui, ó. A campanha SOS Venezuela está arrecadando donativos para famílias atingidas pelo terremoto que devastou diversas regiões no país. E você pode doar fórmulas infantis, que é o leite em pó, mamadeiras, fraldas, lenços umedecidos, pomadas para assaduras, brinquedos e também medicamentos, como o paracetamol, o ibuprofeno, a dipirona, soro fisiológico, álcool gel e reidratante oral. Os medicamentos devem estar lacrados e dentro do prazo de validade. As doações, então, podem ser entregues até a próxima sexta-feira, dia 10 de julho, nas farmácias São João, na Farmagnus, na Líder Farma, na SESI Farmácias, na Rede Zarpelon, também no Supermercado Itália e no Itália Atacadista, no Grupo Zornita em qualquer loja e no Supermercado Visa e também no Visa Atacadista. Então, faça a sua parte, a sua doação com certeza pode levar esperança a quem mais precisa. Viu? Uma campanha da Prefeitura de Videira, do CDL, da ACIAV e também da RBV Rádios. Faça a sua parte, contribua. A gente sabe que videirense é um povo solidário demais, né? Tá todo mundo convidado aí a participar, então, dessa superação que tá acontecendo aí, SOS Venezuela. A gente volta já com mais música e mais participação da audiência por aqui. Rádio V, 9 minutos, faltando para as 11.
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0: Tempo bom, temperatura marcando 13 graus.
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3: Manhã de quarta-feira. 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
3: 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Dica boa é dica compartilhada aqui na programação da Rádio V.
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3: E por aqui a Tatiane Rodrigues está escolhendo a música que a gente vai curtir na próxima sequência, Jason Derulo, It Girl, aqui na programação.

0: Rádio Vem, e ela tá com tudo e não tá prós, hein? Ana Castela, é que eu não te esqueci, tocando aqui na programação da V. Antes dessa, rolou o sucesso do Rael com Onda, e na primeira, o pedido da Tati Rodrigues, Jason Derulo, It Girl. E ó, tá bombando de mensagens aqui o nosso WhatsApp, porque a galera tá afim de faturar o bolo e também a Coca-Cola lá do supermercado Zornita. Bom dia pra Suami França, mandou pedindo o sucesso do Traia Véia, quer participar do sorteio, fazer um café pra família à tarde. Bom demais, hein? Surpreender a galera com um bolinho delicioso lá do Zornita, boa sorte. Também o Marcelo Cherubim mandou aqui. Bom dia, Cris. Tudo bem aí? Me coloca no sorteio do bolo da Coca do Zornita. Toca pra nós um Engenheiros do Havaí. Ai, adoro Engenheiros. Bom dia pra Luciana Kramer também.
1: Minha gatona, é a Luciana Kramer.
0: Oi, gatíssima.
1: Kramer, entro de carona e participar aí do...
0: Vamos na carona.
1: Do supermercado Zornita.
0: Boa, Bebente. Garota. Beijo. A Mai. Um beijo pra Mai que tá sintonizada com a gente. Mandou, Cris, tudo? Tudo maravilhoso. Quero participar do sorteio do bolo do Zornita pra garantir o lanche da tarde da firma. Boa. Manda todo mundo da firma mandar mensagem que tem mais chance de ganhar, né? 11:08.
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1: Uma sequência todinha escolhida por você que tá aí do outro lado. A galera arrasa e escolhe as músicas que tocam aqui na melhor programação do seu rádio. O pedido foi dela, Gabriela Silva, participando com a gente, ouviu Quando o Sol se For do Detonautas. Teve também o Bruno Rosa com o Jorge Matheus, A Grama do Vizinho. Essa foi pedida pela Carla Fellini. Beijo, Carla. Obrigada pela audiência também. Tem outra Tati chegando por aqui, mandou: Cris, quero ouvir o Panda, hein, e concorrer ao bolo do supermercado Zornita. Já que sexta eu tô de aniversário, né, vai que eu ganha, vai que dá sorte, né? Beijo, feliz aniversário antecipado. A Clara também tá participando junto com a gente. Beijo, Clarinha, obrigada pela sintonia. Viviane, bom dia, Vivi. Pedindo pra ouvir Anjos do Gangar, Flor de Estação. Essa é das antigas, hein? Essa aí tem cara de amnésia. Genesi Milani, lá no Farroupilha, tá sempre com o radinho ligado, sintonizado aqui na Rádio V, junto com o Luiz, que também mandou mensagem por aqui. Se um não ganha, ganha o outro, né? Chance dobrada de ganhar. Um beijo pra você e obrigado pela participação. Luiz Fernando tá participando com a gente também. Um abraço pra todos aí, desejando uma ótima quarta-feira. Participando também do sorteio e pedindo pra ouvir Gustavo Lima. Beijo, valeu, obrigada pela audiência. O Manda Ver segue assim com a sua escolha de música, enquanto você concorre a um prêmio delicioso lá do supermercado Zornita. Lembrando que você também pode interagir junto com a gente lá no Instagram e votar no Ctrl V de hoje, viu? Vai lá e vota junto com o Itália no Box, @radiov102.9. Tem dois artistas disputando, qual deles a gente vai ouvir dois sucessos, um na sequência do outro. Rádio 11:22.
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4: Bora com o resultado do Control V de hoje, junto com o Itália no Box. Aumenta o volume aí.
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0: Rádio Veio, o sucesso do Skank. A galera votou e escolheu esse som nacional aí que nos representa muito, né? Na voz de Samuel Rosa, dois grandes sucessos aqui do Skank, Algo Parecido e a música Resposta, que na verdade foi escrita pelo Nando Reis. É o autor, né? O compositor dessa música aí. E esse foi o resultado do nosso Ctrl V de hoje junto com o Itália no Box. 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Rádio V 24 minutos, saltando para o meio-dia.
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0: Tempo bom, temperatura 15 graus.
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9: Estão definidas as quartas de final do Mundial. As 8 seleções classificadas são França, Marrocos, Espanha, Bélgica, Noruega, Inglaterra, Argentina e Suíça. A equipe suíça garantiu a vaga no último momento ao eliminar a Colômbia nos pênaltis. Os argentinos sofreram um pouco mais na rodada de hoje, saíram perdendo por 2-0. Teve mais um gol do Egito anulado. Messi perdeu um pênalti, mas eles jogaram com muita garra e viraram o placar. Agora, os confrontos serão França e Marrocos, Espanha e Bélgica, Noruega e Inglaterra, além da Argentina contra a Suíça. A partir de agora, é briga de gigantes. Eu sou Melina Calduro, em Miami, para o Acaerte em Campo.
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Rádio Veio, JT Quest com o Tim Maia. Não quero dinheiro. Mentira, eu quero sim. Faz o Pix. Galera sintonizada junto com a gente, curtindo o melhor da música, a melhor playlist da sua manhã e a companhia aqui, ó, que a gente tá sempre junto. Enquanto você tá trabalhando, tô eu aqui, ó, falando pelos cotovelos, trazendo muito, música boa. E eu agradeço a Deus todos os dias por esse trabalho aqui, de poder levar alegria pra você aí do outro lado do rádio, contagiar você com energia positiva, viu? Ah, não, vamos falar de tristeza, não. Panda, com Eu Te Seguro, aqui na programação da Rádio V. Toda mulher queria receber essa música logo que acorda de manhã cedo, hein, rapaziada? Fica a dica aí. Quem também tá ligadinho na programação, bom dia, bom dia, bom dia pra Silmara. Tá sempre lá com o radinho ligado. Como é que tá o radinho aí, Silmara? Tá funcionando de boa? Esses dias ela teve que andar erguendo o radinho no tapa pra poder funcionar, né? Mas lembra que você pode ouvir a gente também pelo aplicativo, pela internet. É, baixa aí o aplicativo. Se você tem a Alexa também, é só dizer pra ela assim, ó, Alexa, ouvir Rádio V 102. E a gente tá...

0: Olá. A Lilian Zago participando por aqui também, concorrendo ao prêmio do Supermercado Zornita. Deixa eu mandar um beijão aqui para nossa ouvinte, a Silvana Trentin. Oi, Silvana, bom dia para você. Tem mensagem de áudio pintando por aqui, oi.
1: Bom dia, Cris. Aqui bom é a Mari, dia, eu quero Mari. Entrar de carona na música do Panda. E foi, participar, né, do sorteio do Supermercado Zornita.
0: Beleza.
1: Tchau, obrigada.
0: Um beijo, obrigada. A Mônica Furlan também sintonizada junto com a gente por aqui. Valeu, Mônica. Bom dia.
2: Bom dia, Cris. Tudo bom? Roberto da
0: Eu tô bem,
2: quero
0: Roberto.
2: Participar do sorteio do Zornita também. Abraço.
0: Valeu, abraço, boa sorte. Uma galera participando por aqui agora é cruzar os dedos e torcer, viu? Se você tá ligando o rádio agora, tá sabendo que tá rolando esse prêmio, esse sorteio aqui nessa manhã de quarta-feira, nossa quarta-feira Pro Max, né? Rolando por aqui com muitos prêmios durante toda a programação, aproveita e manda sua mensagem. Tem mais alguns minutos para você participar. 11 minutos faltando pro meio-dia.
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4: Mais de 4 mil produtos brasileiros podem ser atingidos pelo novo tarifaço de 25% proposto pelos Estados Unidos. Entre eles estão madeira, açúcar, álcool etílico e hidróxido de alumínio. Segundo a Confederação Nacional da Indústria, o impacto pode chegar a quase 15 bilhões de dólares. Brasil e Estados Unidos seguem negociando antes da decisão final prevista para o dia 15 de julho. 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
0: Tô chegando com os últimos sucessos dessa manhã de quarta-feira, meioquinha da semana gelada aqui no meio oeste catarinense, pra esquentar só música boa.
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Rádio Veio, sucesso de Mike Towers com Unanamás. Pra fechar todas de hoje aqui na programação do nosso Manda Ver. Obrigado pela sua audiência, pela sua participação. Antes dessa, rolou a novidade de Ella Langley com Morgan Wallen. Dois grandes artistas do country da atualidade com a

Música I Can Love You Anymore. Pra fechar todas de hoje por aqui, agradecendo você, a sua participação, a sua interação pedindo música e também por estar concorrendo, né, aos prêmios dos nossos parceiros de hoje aqui, dando aquela moral para os nossos patrocinadores. 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Hoje um bolo delicioso junto com a Coca que vai para a

0: Amanhã a gente volta a se encontrar logo mais às 17 horas no Acesso Livre. Lembrando que a quarta-feira Promax está rolando, viu? Tem prêmios em toda a programação durante todo o dia aqui na Rádio V. Nos encontramos também nos stories lá no arroba Rádio V 102.9, no arroba Cris Menegazzo 25. O Daniel tá chegando por aqui para você curtir os sucessos do passado no Amnésia. Beijos, seus lindos, porque eu fui. Bora almoçar!
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0: Meio-dia e quatro.
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7: Uma ótima tarde para você ligado em 102.9. Começa por aqui o Amnésia na sua Rádio V. Seja muito bem-vindo. Você que está ligando o rádio nesse momento, está curtindo agora a programação aí em todo lugar. Você vai recordar junto com a gente de músicas que marcaram época junto com a programação da Rádio V. Eu sou o Daniel Santos e num oferecimento por aqui de Lua Gel, Funilaria Gubiani e Supervisa Atacadista, a gente vai começando essa programação até a uma da tarde para relembrar aí

0: de músicas que marcaram a década de 90, início dos anos 2000, aquele som que tocou demais aí, até uns 10 anos atrás, você vai curtir junto com a gente aqui na programação. E o One Republic vem abrindo com Counting Stars na primeira de hoje aqui na V.
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0: Rádio V, Taylor Swift, You Belong With Me, tocando por aqui na programação. Esse som é demais, hein? Marcou demais aí lá no início da carreira também de Taylor Swift. Você ouviu aqui o One Republic com Counting Stars, abrindo a nossa edição do Amnésia.
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0: Rádio V, essa é a música da Luca, lá de 2003, tô nem aí, tocando por aqui na nossa programação, na música Hits Power de hoje, pra dar aquela energia extra no seu dia, hein? 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
0: Rádio V, meio-dia e 20.
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0: Rádio V, o som de Débora Blando com o Astronauta de Mármore tocando aqui na programação. Antes, Alan Jackson com I Will Try tocando por aqui na programação. E você tá ligado com a Rádio V, tá ligado em 102.9. Essa programação tá demais e tem muito mais ainda. Até a 1 da tarde você continua recordando aqui na V. Rádio V, meio-dia e meia.
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0: Tempo bom em Videira, a temperatura vai marcando 18 graus.
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Rádio V, você ouviu aqui na programação Lenine e a música Paciência. Teve antes Kid Abelha com as curvas da Estrada de Santos também tocando por aqui na nossa programação da Rádio V. E a gente segue por aqui trazendo o Amnésia. 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É uma Arraiada Rádio V, né? O terceiro Arraiada Rádio V que vem aí. Então já separa aquela camisa xadrez, o vestido, o chapéu de palha. Porque no dia 17 de julho, a partir das 3 horas da tarde, a gente vai estar te esperando na

0: rua coberta ao lado da Igreja Matriz para uma festa cheia de alegria e solidariedade. 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A gente vai para o intervalo por aqui, já já tem mais músicas aqui na V. Rádio V, meio-dia e 45.
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0: Rádio V, o som do Gabriel Pensador com Thaís Alvarenga, Fé na Luta, música lá de 2016 que você relembrou com a gente aqui na V. Antes, Daft Punk com One More Time e ainda o Rapa, A Feira. Fechou por aqui a nossa edição de hoje. Obrigado pela sua companhia, pela sua sintonia. Na sequência vem aí o Top 102 e a gente se fala mais tarde com o Retrô aqui na Rádio V. Tchau, tchau.
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3: Vamos nessa, senhoras e senhores, meninos e meninas, cá estamos nós em mais uma edição do nosso Top 102, na programação da número 1, essa é a sua Rádio V 102.9. Eu sou o Fábio Lima, é um prazer estar com você, encontrando por aqui, né, o melhor jeito de fazer o programa, já deu certo, beleza? Pra você, ótima quarta-feira, como é que você tá? Tranquilidade? Vamos embora, né, gente? Quarta-feira, dia 8 de julho, ano 2026, um abraço aos aniversariantes do dia, onde quer que você esteja, a Rádio V está junto com você. E nós estamos trazendo as melhores da programação, as mais indicadas por você nas duas edições do Manda Ver. 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Eu sou Fábio Lima, estaremos juntos então até as três, curtindo as mais pedidas da programação, que começamos agora com Bruno Mars.

0: Advance 102.9, Hugo Henrique Mala, Grupo Menos é Mais, a participação do Pablo, Saudade Inconveniente. Para você uma ótima tarde, muito obrigado pela sua audiência, são as melhores da programação, inclusive abrimos com Bruno Mars. E você indicando seu sucesso, sua música, nas duas edições do Manda Ver, quem sabe a sua predileta também não passa aqui a fazer parte das melhores da programação do nosso Top 102. Olha, uma boa tarde para você de Fraiburgo, alô você também de Tangará, uma ótima quarta-feira, muito obrigado pela audiência, juntos para mais um intervalo, na sequência, muito mais sucesso para você. Rádio V, 1:16.
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0: Estamos de volta, 1h20. É um prazer estar com você, curtindo a programação número 1. Essa é a sua Rádio V, 102.9. Esse é o nosso Top 102, com as melhores da programação. Seguimos.
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0: sua Rádio V, DJ Goja, Jason Derulo e a Melody também, né? Julia B, antes que você vá, e abrimos com Felipe Araújo, Estranho de Novo.
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0: Muito bem, para você, ótima tarde. 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

0: Rádio Vê 102.9, Matheus e Cauã.
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0: E essa é a Luana Prado.
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0: E essa música é boa, hein?
1: Admita.
0: Fechando mais uma ótima sequência em 102.

0: 3.9, as melhores da programação para você. Vamos juntos até as 3. São as mais pedidas indicadas por você nas duas edições do Manda Ver, tá? Lembrando que já, a partir das 3, mais uma edição do Manda Ver, você indica música, sucesso e, claro, fatura presente também em 102.9. 1:44, gente, fazer um convite para você. E é, na verdade, um convite muito especial, tá? Vamos falar sobre solidariedade. A campanha SOS Venezuela está arrecadando donativos para famílias atingidas pelo terremoto que devastou diversas regiões do país. E você pode doar, sim, fórmulas infantis, leite em pó, mamadeiras, fraldas, lenços umedecidos, pomadas para assaduras, brinquedos e também medicamentos como paracetamol, ibuprofeno, dipirona, soro fisiológico, álcool gel, reidratante oral. Os medicamentos devem estar lacrados e dentro, claro, do prazo de validade. As doações podem ser entregues até o dia 10 de julho, tá? Até o dia 10 de julho nas farmácias São João, Farmagnos, Líder Farma, Sesi Farmácias, Redes Apelon, Supermercado Itália, Itália Atacadista, Grupo Zornita, Supermercado Visa e também no Visa Atacadista. Faça a sua parte, a sua doação pode levar esperança a quem mais precisa. Uma campanha da Prefeitura de Videira, CDL, a CIAV, Rádio Videira, Rádio Vitória e também da sua Rádio V. Rádio V, 1:45.
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3: 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Esse é o Top 102, até as 3 aqui na V.
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0: Essa é a sua Rádio V 102.9. Fechamos com a Loki, Jennifer Lopez. Por aqui também passou Backstreet Boys, Isa, Caos e Sal. E abrimos com Cleiton Romário, Zé Neto Cristiano, Não Namora. E você não sai daí que a Rádio V volta já. 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
1: Essa é boa.
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2: Essa é pesada, hein?

0: Rádio V, Zé Neto e Cristiano, câmera da frente, Benzie, Mike Towers, também passando por aqui com as melhores da programação. Esse é o nosso Top 102 e a gente vai no embalo, né? Até as 3 horas da tarde, conferindo as mais pedidas, as mais indicadas por você na programação da sua Rádio V, a número 1 do seu rádio, né? Onde quer que você esteja, o nosso muito obrigado pela audiência. Só essa briga aqui no meu... Calma, calma, calma. O que está acontecendo com você? Deixa eu dar um play aqui novamente, né? Pronto. Vamos nessa. Agora sim. Deixa eu ver se eu consigo. Beleza. Agora deu certo. Para você, uma ótima tarde. Muito obrigado pela sintonia. Deixa eu fazer um convite especial para você, gente. A campanha SOS Venezuela, tá? 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Os medicamentos devem estar lacrados e dentro, claro, do prazo de validade. 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
0: Muito bem, quarta-feira com tempo bom em Videira, a temperatura agora 18 graus.
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3: Aquele abraço aos aniversariantes do dia. Parabéns pra você. Esse é o Top 102. 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Boa tarde pra você.
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3: Simone Mendes, na programação número 1.

0: Essa é a sua rádio, vem o som do Bob Sinclair na programação número 1. Pra você, claro, nosso desejo de uma ótima tarde. Muito obrigado pela sua audiência, acompanhando a melhor sintonia. Vou falar pra você de um evento muito especial e tá cada vez mais perto, né? A gente conta, claro, com a sua presença na terceira edição do Arraiá da Veia. E você é o nosso convidado especial. 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A gente se encontra, então, no dia 17 de julho, a partir das 15 horas, nosso encontro marcado na Rua Coberta, ao lado da Igreja Matriz, para uma festa cheia de alegria e também solidariedade. Vai ter música, pescaria, brincadeiras, brindes para toda a família e aquela comida típica de festa junina que não pode faltar, né? E essas delícias serão preparadas pela Rede Videirense de Combate ao Câncer, a Família Down, a Comunidade Terapêutica São Francisco, a PAI e também a Paróquia Imaculada Conceição. 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
1: Vamos para você, uma ótima tarde, muito obrigado pela audiência. 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

0: Essa é a sua Rádio V. Fechamos com Lady Gaga na programação número 1. Por aqui também tivemos Maneva e Lauana Prado. E abrimos com Bruno Rosa e Murilo Huff. Atriz demais. Já já as últimas do nosso Top 102. Uma ótima tarde para você. Continue sintonizado aqui na V. Rádio V, 2 horas mais 50
1: minutos. 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
2: A seleção brasileira se despediu dos Estados Unidos em clima de frustração após a eliminação nas oitavas. A delegação se desfez aos poucos e apenas um dos jogadores embarcou no voo fretado organizado pela CBF para o retorno ao Brasil, o lateral Danilo. Os demais atletas seguiram caminhos diferentes, aproveitando o início das férias ou viajando para se reapresentar aos seus clubes na Europa. O técnico Carlo Ancelotti também não retornou ao país. Ele permanecerá alguns dias no Canadá para resolver umas questões pessoais antes de voltar e planejar o novo ciclo da seleção. Junto com Danilo, voltaram os funcionários, médicos, a equipe toda da delegação brasileira que estava aqui nos Estados Unidos. Eu sou Melina Calduro, de Miami, para o Acaerte em Campo.
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2: Bom, ótima tarde para você ligado, sintonizado em 102.9. Essa é a sua programação predileta, essa é a sua Rádio V. Onde quer que você esteja, a Rádio V está junto com você em mais uma edição do nosso Top 102, com as melhores da programação até as 3. Já tem o Manda Ver. Você pede, a Rádio V toca pra você.

0: Advento tocando as melhores da programação pra você, entre elas Vitor Clay e a Joyce Alani, Abalo Psicológico. E assim fechamos então mais uma edição do nosso Top 102 com as melhores da programação, né? É um prazer enorme estar com você durante a programação. Você confere as mais pedidas indicadas por você, o nosso querido ouvinte, através do nosso WhatsApp e também nas redes sociais, nas duas edições do Manda Ver. Eu, Fábio Lima, tô indo nessa, o Juninho tá chegando. Eu volto amanhã às 6 da manhã com o Despertador, música e informação pra você. E conto, claro, com a sua audiência. Até lá!
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4: Boa quarta-feira pra você que tá ouvindo a Rádio V pelo rádio, ouvindo pela internet, por aqui Júnior Guedes, eu tô chegando com o Manda Ver a partir de agora, no oferecimento da Alta Elite Itália Atacadista até às 5. Você interage, indica sua música na programação pelo WhatsApp 99101-1828 e aproveita pra faturar prêmios também. Deixa nome completo, hoje tá valendo presente da loja Veste 10, pode ser seu no final do horário, hein? Manda sua mensagem. Pra começar tem o Rapa.
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0: pode ver Miley Cyrus e Dua Lipa, Prisoner, Morgan Wallen, Last Night e o Rapa, Uma Vida Só. Até as 5 tá rolando, manda ver. Manda sua mensagem, indica sua música também. 991011828. 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

0: Rádio V, Júnior e César, Cheiro de Culpado, Paralamas do Sucesso e ainda Stella Left com Boston. Até às 5 tá rolando Manda Ver nessa quarta-feira e você indica a sua música preferida e a gente toca por aqui. E você deixa nome completo, pode faturar prêmios. Hoje tá valendo presente da loja Veste 10. Manda aí no WhatsApp 991011828. 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
2: A Organização Mundial da Saúde alertou que a Europa pode enfrentar semanas ainda mais críticas com uma nova onda de calor. Em Portugal e no sul da Espanha, as temperaturas podem chegar a 43 graus. Segundo a OMS, a recente onda de calor já provocou cerca de 3.700 mortes na França, Holanda e Bélgica. Especialistas afirmam

0: que o calor extremo está diretamente ligado às mudanças climáticas. 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

Rádio V, Bruno Mars com I Just Might. Taylor Swift, Opa Light, Chima Roots, Quando Você Chegou. Boa quarta-feira pra você que tá ouvindo a Rádio V pelo rádio, ouvindo pela internet também de qualquer lugar do mundo. Tá rolando Manda Ver até às 5 e você pode indicar sua música no 991011828.

0: chover, faltando 15 para as 4.
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0: Tempo bom em Videira, temperatura 21 graus.
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0: Rádio V, Vitor Clay, Quando é pra ser? Fernando e Sorocaba com Léo Foguete, Férias em Salvador. Aqui no Manda Ver essa tarde de quarta-feira. Ó, participe, 991011828. Lembrando que hoje tem presente da loja Veste 10 no final do horário e pode ser seu. Vamos falar sério agora, atenção videira. 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

0: Put Your Records On, aqui no Hits Power dessa quarta-feira, para os desafios mais radicais, atitude é tudo. 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
0: Rádio V, pontualmente 4 horas.
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0: Rádio Vema no Batidão com Matheus e Cauã, a música Universo, Paulo Ricardo e Rogério Flauzino e também Maio Smith, Nice to Meet You. Abraço pra Maria do Rio das Pedras, tá ouvindo a Rádio V, o Jerry também tá curtindo, a Suelen, tá todo mundo ligado na V, e você que tá ouvindo, manda mensagem também, 99101-1828, hoje tá valendo presente da loja Veste 10. 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

Rádio V, J Quest, Tim Maia, Não Quero Dinheiro, Quero Sim, Pink, Just Like Fire, Nathan Derry e a música 21 Reasons, o Menos é Mais com o Pablo, Saudade Inconveniente. Boa quarta-feira pra você. Ainda dá tempo de você participar e deixar o nome completo. Hoje tá valendo o presente da

0: Loja Veste 10, manda aí, 991011828. 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
2: Videira está entre as 20 cidades de Santa Catarina que mais geraram empregos em 2026. No primeiro quadrimestre do ano, o município criou 984 vagas formais, alcançando a 18ª posição no ranking estadual. O levantamento da SEAV também mostra crescimento de 33,8% nas exportações, que somaram US$ 65 milhões, com superávit comercial de US$ 48,8 milhões. Apesar dos resultados positivos, o estudo aponta como desafio a retenção de profissionais com ensino superior, reforçando a necessidade de atrair e manter mão de obra qualificada. 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

0: Rádio B, Black Eyed Peas e Shakira, Girl Like Me, Lorena com Dizeres e ainda Marcos e Belucci, Pena Que Você Já Namora. Ótima quarta-feira para você que tá ouvindo pelo rádio, ouvindo pela internet também. Por aqui continua até as 5, manda ver. 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
0: Tempo bom em Videira, temperatura 19 graus.
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12: 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Por causa disso, as faturas de água dessas unidades foram emitidas com base na média de consumo, conforme previsto na regulamentação vigente. 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

0: Rádio V, Jason Derulo e Melody, Mitico, David Guetta, Sia, Beautiful People e Chaperoa com Good Luck Baby. Chegou a hora de saber quem fatura presente da loja Veste 10 e foi o Gilberto, final do telefone 6259. Parabéns, Gilbertão, se deu bem! Já vai receber a mensagem de confirmação com a orientação como faz para retirar o seu prêmio, tá bom? Depois do intervalo tem acesso livre, galera já tá chegando por aqui.
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8: Boa quarta-feira pra você que tá curtindo a Rádio V pelo rádio, ouvindo pela internet também. Tá no ar o Acesso Livre, hoje 8 de julho de 2026. 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Por aqui, Júnior Guedes, e junto comigo está ele, Fabiano Trindade. Como é que você tá?
9: Salve, salve, simpatia, boa tarde.
8: Bom?
9: Tudo bem?
8: Bom demais. Cris Menegas, boa tarde.
10: Olá, uma ótima tarde de quarta-feira, meioquinha da semana.
8: Coisa
10: gelada
8: boa.
10: Aí, bora trabalhar porque só a Argentina que ganha roubando.
8: Isso.
10: Né?
8: Ai, ai, ai. Ai, ai, ai, calma, calma, calma.
10: É, meus amigos.
8: Léo Bettoni, como é que você está?
10: Ah, nossa, certo. Você colocou uma música
8: pra ele
10: relax.
8: Estou calmo. É, tá tranquilo, Léo?
10: Um
11: estou calmo.
8: Que bom, Léo. Ótima
11: uma
8: quarta pra você.
11: Então. Para você que está ouvindo a rádio.
10: Até muito quando bem. Ele vai aguentar assim?
8: Não sei.
11: Trocou agora. Agora já parei.
8: A trilha já mudou.
10: Já mudei.
8: Quarta-feira,
10: já
8: hoje temos prêmios, hein?
10: Microfone
8: temos
10: também.
8: Prêmios. Hoje temos prêmios, hein?
10: Tá
8: um vale-compras de R$100 da Rede Zarpelon.
10: Uhum.
8: E aí, quem participar pode faturar também dois chopps, é isso?
10: Então, vamos explicar o que tá rolando,
8: conta,
10: né?
8: Conta pra gente.
10: Quarta-feira Pro Max, vocês já sabem, é prêmio, festival de prêmio. Desde cedo a gente tá sorteando prêmios aqui. Se você não ganhou, porque talvez você seja azarado.
8: Assim como a seleção brasileira.
10: É, mas assim, ó, tem o vale da Rede Zarpelon de R$100, uhum. que é tradicional de
8: claro.
10: Toda semana aqui, que a gente uhum. vai sortear. Porém, nesse final de semana vai acontecer o Festival de Inverno
8: Legal.
10: Aqui na CBRF. Já é um evento tradicional aí. E a gente vai fazer o seguinte, pra galera brindar a vida, né? E celebrar uhum. o final de semana aí também, prestigiar o evento, nós vamos sortear dois voucherzinhos de chopp.
8: Boa.
10: Tá? Então
8: Legal.
10: Quem ganhar os R$100 leva o voucher de chopp aí também.
8: Muito bem. O Fabiano hoje também tem pizza da V, né? Pra participar, como é que faz?
9: Uai, é fácil, né? Isso aí, o WhatsApp.
8: Conta aí pra nós.
9: Se não mudou.
11: Qual que é?
9: 91920623.
8: É isso aí.
10: É pra comemorar, gente, a igreja, eu fiquei na expectativa.
11: Aleluia.
10: Aleluia.
8: O Fabiano acertou. Repete pra nós, Fabiano.
10: Amigo, você foi muito bem. Parabéns com a estrelinha.
9: 91920623.
10: Isso. Boa, garoto. Boa. Você tem que mandar na
11: agora só falta eu decorar.
9: Eu sempre soube, né?
8: Ele só não falava de charme.
10: Ele sempre soube,
8: era charme.
10: De
8: era charme. Não, eu vou confessar pra vocês que estão ouvindo o rádio. Ó, vou mostrar pra vocês que estão no estúdio. Eu escrevi num papel e passei pro Fabiano.
10: Por isso que ele tá segurando aqui o telefone desse jeito.
8: Mostra, Fabiano, mostra pra galera.
10: Ah, eu não.
8: Mas ele decorou, agora ele
11: decorou.
8: Nunca mais vai esquecer.
11: Tá, ele, pelo menos
10: mas
11: ele decorou.
10: Mas eu tenho certeza que a nossa audiência nunca esquece esse número aí. Já tem salvo nos contatos. WhatsApp exclusivo da promoção da Pizza da V no 991920623. 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E ó, deixa eu lembrar vocês que sexta-feira vai ser o dia da pizza. E a gente já tá preparando aí junto com a fina farina também uma promoção muito especial pra sexta-feira também, tá?
8: Coisa boa.
10: É, a pizza é uma, eu acredito que é um dos alimentos mais consumidos no mundo.
9: Ah, deve ser mesmo.
10: E todo mundo fala e acha que teve origem lá na Itália, quando na verdade não, né? É, na verdade, veio lá do Oriente Médio, porque eles faziam aqueles pães...
8: A massa.
10: É, a massa mais...
8: Uhum. O pãozinho.
10: É, aqueles pãozásimos
11: tipo
10: que chamava,
11: tipo que tem no
10: sabe?
11: Habib's, vamos dar um exemplo?
10: É.
8: Que legal.
10: E aí eles... E daí de lá,
8: aí
10: então, que foi mudando, saiu de lá, os povos foram povoando.
8: E aí
10: né?
8: foram levando a cultura.
9: Isso aí,
10: é,
9: né?
10: E também a comida.
9: O macarrão também, né? Não é da Itália, é da
11: Não
9: China.
11: É
8: da China.
11: Sério?
8: Olha, que legal.
10: Os italianos têm a mania de pegar as coisas e dizer que são deles,
11: é.
10: Né? Brincadeira, gente.
8: Ai, ai, ai. E pra Macarone. Hoje, vamos falar do quê?
10: Eles faziam isso com terra, minha família veio pra cá, sim.

0: Ah, não, mas na a verdade... metade da família de todo mundo de Videira é assim.
1: O pai me contou que diz que quando eles chegaram num navio, né? Uhum. O meu bisavô era neném, na verdade. Chegou meu tataravô. Hã?
2: Nada, prossegue.
0: Ah, pode seguir.
1: Ele falou com o microfone desligado, é sinal que não pode pôr, porque pode... senão dá processo. Então, é, quando eles chegaram lá da Itália, né, através de do navio e tal, aí as famílias foram procurando lugar para trabalhar e tal, e aí chegaram ali na região, os meus tataravós chegaram na região de Anita Garibaldi, Celso Ramos ali, e aí simplesmente meu avô tinha dois filhos e falou, ó, desse lado para cá é teu, desse lado para cá é teu, e agora...
2: Se virem.
1: Nossa. Pergunto se tenho terra.
2: Nada.
1: Nem sempre, debaixo das unhas.
2: Sempre tem um vô que botou fora.
0: Mas trocaram por dois cavalos e um quilo de cenoura, de batatinhas. É. Vai ser mais ou menos assim
2: a
0: história.
2: Nessa pegada. Vamos falar do que hoje?
3: Falar do FBI que está investigando FBI. aí a Federação Argentina de Futebol.
2: Ô, louco!
3: Suspeita de fraude. Movimentação de 1,3 bilhão de reais nos Estados Unidos e eles querem saber
2: Será que caiu o Pix pro árbitro ou não?
3: Pode ser, vai saber, né?
1: Eu até comentei hoje pela manhã e faz total sentido, é meio que óbvio, né? A FIFA ganha muito dinheiro com o futebol. E se ela não tem os astros em campo, ela não vai ter audiência, né? Uhum. Não vai ter aí e dar o respaldo para os seus patrocinadores, para quem investe nisso. Então, uma final... entre Mbappé e o...
2: Messi.
1: E o Messi, ou seja, a França e a Argentina.
0: Uma revanche.
1: Imagina quantos milhões vai movimentar.
2: A Bélgica vai jogar contra quem? Marrocos?
0: A Bélgica vai jogar contra... Não,
2: eu acho que é
0: não.
2: Marrocos.
0: A França vai jogar contra Marrocos e a...
2: Ah, é.
0: É a Espanha. É, a Espanha vai jogar contra a Bélgica.
2: Então, tem um desses jogos aí que, inclusive, tá circulando na internet que a arbitragem completa é a Argentina.
0: É o da França. Se eu não tô enganado, a Cris passou essa informação de
2: manhã. Sacanagem,
1: é o da França.
0: França e Marrocos.
1: França e Marrocos.
2: E aí, o que mais vamos falar?
1: Vou trazer a informação do Bruno Mars, que entrou aí pra mais uma lista especial, né? Tá bombando novamente. Não, tava bombando novamente as músicas dele do álbum The Romantic. Vou trazer aqui essa informação. Falar também que Videira está entre as 20 cidades de Santa Catarina que mais geraram empregos em 2026. Oh. Tá vendo? Se você não tá trabalhando, é bom você
2: alguma
1: rever os
2: tá
1: seus conceitos.
3: Quer, né?
2: Alguma coisa tá errada aí.
1: A conta não tá batendo.
2: Alguém tá trabalhando dobrado, hein?
1: Eu tinha comentado ontem sobre essa informação e acabei não comentando.
2: Meu.
1: Fala, Lauro.
2: Você não precisa ser o melhor da empresa, mas ser o pior também não dá, né?
1: Não precisa também. Daí pede pra sair, direitinho. Né, Capitão Nascimento? Pede pra sair. Jovem compra camisa por R$16 no brechó e descobre que ela pode valer até 1,3 milhão. Eu comentei ontem, mas não consegui abrir a notícia aqui, então vamos trazer. E falando de tecnologia, acho que isso daqui é bem legal e pode ser que vire para os próximos construtores aí. Um prédio lá em Goiânia vai ter um elevador exclusivo para entrega de delivery direto no apartamento da pessoa.
2: Ó, que legal!
0: Nossa.
1: Porque o que acontece? Os porteiros geralmente recebem encomenda e a pessoa fala, coloca no elevador. Então eles já vão fazer um negócio prático assim, né?
3: Um elevadorzinho pequenininho, né?
2: Pra encomendas e tudo mais.
1: Pra encomendas.
2: Legal,
1: né?
2: Boa,
1: vamos
2: boa,
1: trazer
2: boa.
1: Aí essa bem tecnologia.
3: Essa é legal.
2: E aí, Léo?
0: Então, eu vou trazer sobre o Justin Bieber, que foi confirmado como um dos shows do intervalo da final da Copa.
1: Opa, achei que já tinham fechado
2: a
1: grade.
2: Vai ter. Achei definindo, esquisito. Né? Estão definindo.
0: O Bad Bunny também que tá fazendo história no Emmy e a Shakira que bateu uma marca histórica no Spotify.
1: Não a gente tem, tinha batido um pênalti
2: Shakira.
1: Pra Colômbia. Ainda
0: não.
2: A Shakira
0: se tivesse
2: não tem,
0: batido,
2: né?
0: Vai que passavam da Suíça.
2: É a cara da Copa, né? É a cara
1: Shakira,
2: da Copa.
1: Shakira,
2: vou falar do Bon Jovi, John Bon Jovi, junto com a sua banda, que a banda é Bon Jovi, o nome dele é John Bon Jovi. Voltou a fazer shows na noite de ontem, depois de uma cirurgia vocal. Ele fez cirurgia nas cordas vocais. Vou falar. E também do WhatsApp. Para relógios, finalmente recebe recurso muito solicitado pelos usuários.
3: Ah, é?
2: Fique ligado, é depois do intervalo.
3: É depois do intervalo.
2: Vou contar depois.
3: Daqui a pouco.
2: Boa. A galera já tá participando no WhatsApp.
1: Hora, né?
2: Tem mensagem de áudio chegando. Cadê? Fala aí.
1: Tem que ser mensagem de áudio.
4: É a Luciana Kramer, quero participar aí do sorteio da Rede Zero pelo R$1.
2: Boa.
4: Tem a Esponjinha Lar por R$1.
2: Olha,
4: a Rede Zarpelão.
2: Tá com o panfleto na mão. É isso aí. Valeu, Luciana. Abraço.
5: Boa tarde, pessoal da Rádio V. Tudo bem?
2: Tudo.
1: Oiê.
5: Gostaria de estar participando aí dos sorteios.
2: Boa.
5: Beijo.
2: Valeu,
5: beijo,
2: boa sorte. Quem mais?
6: Oi, boa tarde. Meu nome é Joaquim.
2: Fala,
6: eu
2: Joaquim.
6: Acho que quem
2: Joaquim.
6: Que tem que ganhar é o Marrocos. Só que ele não tem nenhum título
2: boa,
6: mundial.
2: Joaquim. Boa. Isso aí, ó. Tá torcendo pro Marrocos.
1: Joaquim sabe das coisas.

0: Não, e é fã do Neymar, né? Ele e o irmão dele, eu acho que é, né?
1: Agora,
0: irmão
1: dele.
0: Fã do Neymar.
2: Foi-se pra escupir o Neymar.
1: Já era.
0: A Ale Regina está marcando presença. Fala, Ale.
3: Opa. Boa tarde, galerinha adorável.
1: Inoxidável
3: do Acesso Livre. É a Ale Regina. Gostaria de participar do sorteio dos Arpelon e do Voucher. Deixa eu...
1: Vamos tomar uma.
3: E duvido Shop, que o Fabiano sim. não tivesse anotado na mão o telefone ou tivesse com alguma cola
1: já,
3: e
1: conseguir né?
3: falar o número tão rapidinho.
2: Não duvidem no potencial do Fabiano.
3: Ótima quarta-feira pra todo mundo. Beijo.
4: Valeu.
2: Ó, é agora.
4: Vou repetir, ó. Eu tô olhando pro.
2: Pro Juninho.
0: Pra mim.
2: No linha
0: não vai se apaixonar.
4: Do Juninho.
1: Aí. Cuidado, hein?
4: 9192. 0623.
2: Agora ele teve que fechar o olho no meio.
0: Pra lembrar.
2: Ele fechou o olho no meio, não vale?
4: É que o Juninho tava me encarando.
0: É, daí ficou perigoso.
1: Toma um chá de sábio, é bom pra memória.
0: Ficou, cara, ele se piscou tudo, ficou bem romântico.
4: Os cantores, né, nos shows eles fecham os olhos, né, pra cantar, pra não ver a turma.
1: É, pra, não é, pra lembrar da música.
0: Também. Ele onde faz o baile, né?
4: Também.
0: Tem lugar que gente feia, eles fecham pra não ver aquela gente feia.
1: Também.
4: Gente bonita.
0: Diga, acenda a luz pra eu ver esse povo
1: bailão.
0: Bonito.
4: Agora desliga, pelo
0: pode
4: amor.
0: Pode apagar, pelo amor de Deus, muita gente feia.
1: Só rolando.
4: Gente bonita, local agradável.
1: Brilhação, a lua e a noite.
4: Cerveja gelada.
0: Show com duas bandas. Dois palcos.
1: Brilhação.
0: Nenhum com som decente. Ó, hoje é quarta-feira.
1: Mas é divertido, né?
0: Mas é divertido
2: claro.
0: Demais. Ai, cerveja quente e tudo mais. 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
2: Céu pura banha.
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1: Que maravilha. 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
4: 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Hein?
0: Maravilha. Bora curtir o som do Martin Garrix com Ed Sheeran. Primo irmão, né?
4: Primo
0: irmão do
1: Fabiano Trinquiari.
0: Primo irmão.
2: Olha só.

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5: Após a eliminação do Brasil na Copa do Mundo de 2026, líderes da seleção pediram à CBF mais estabilidade política e técnica para o ciclo rumo ao Mundial de 2030. Os jogadores afirmam que as frequentes trocas de presidentes e treinadores prejudicaram o planejamento da equipe nos últimos anos. O grupo também manifestou apoio à permanência de Carlo Ancelotti no comando da seleção, enquanto a CBF sinaliza a manutenção da comissão técnica com apenas ajustes pontuais na estrutura. 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
2: Estamos de volta com Acesso Livre nessa tarde de quarta-feira. Vamos falar de quem, Fabiano?
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1: Boa. Fabiano, deixa eu te fazer uma pergunta. 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
1: A gente fala o teu Tilly Beans.
3: Ah, eu me sinto estiloso, protegido.
1: É, garoto.
3: Bonitão.
1: Isso aí. O que você vê, Júnior?
4: Ah, mas eu enxergo diferente.
1: É.
4: É porque o meu é degrau, né?
1: É, exatamente. Você
4: Se
1: sabe
4: eu não
1: que.
4: Usar, dá ruim pra caramba, cara.
1: Falando.
3: Eu tenho
1: em
3: dois,
1: nome,
3: né?
1: Acredito que eu falo em nome de todas as mulheres aqui. Quando a gente coloca um óculos de sol, tá bem vestida, a gente se sente a mulher mais poderosa do mundo.
4: Tá,
1: e
4: no
1: às
4: filme.
1: Vezes, né, por trás aí do óculos, muitas vezes, a gente tem timidez e tal. Mas o óculos, ele te dá esse empoderamento, sabe? De pensar que ninguém tá te vendo.
4: Uhum.
1: É meio que você se torna invisível ali.
3: Eu comprei
1: mas
3: agora
1: fica bonito, sabe?
3: A lente degradê, não tinha ainda. Uhum. Agora tem.
4: É legal.
3: Embaixo, assim, mais clarinho. Claro. E em cima,
1: você gostou?
3: Mais, quando você
1: se
3: quer.
1: Adaptou, né? Porque você disse que tinha um pouquinho de dificuldade com esse lance da lente.
3: É, mas eu não
1: é uma questão de adaptação.
3: A lente, como é que chama? Polarizada.
1: Uhum.
3: Eu não consigo usar.
1: Ah, é essa que você não consegue.
3: E lá na Tilly Beans tem vários, e tem pessoas que realmente não podem usar esse tipo de lente.
1: É.
3: Lá na Tilly Beans tem, que não são polarizados.
4: Olha aí, ó.
1: É, então fica
3: pra
1: a dica
3: dirigir,
1: aí,
3: me atrapalha, sabia?
1: É.
3: Engraçado, né?
1: E também, como eu falei, é uma questão de adaptação, mas também de gosto, né?
3: E parece que na aviação não pode usar polarizado por causa dos equipamentos, que ele interfere, né?
4: Tem que ter a
3: tem
4: visão,
3: que ser o normal.
4: Né? Mexe na visão ali.
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4: Muito bem, vamos dar sequência. Estamos recebendo visita no estúdio da Rádio V, no Acesso
1: Sim,
4: Livre hoje.
1: Sim, senhor. É, como eu comentei no início do programa, esse final de semana vai estar movimentado ali para os lados da Ser BRF.
4: Uhum.
1: Teremos aí o Festival de Inverno, mais uma vez, Chefes na Estrada junto com a gente. O Isaac está por aqui, uma ótima tarde, seja bem-vindo.
5: Muito boa tarde, ouvintes. Isso daí, terceira edição do Festival de Inverno. Essa edição tá imperdível, cheia de novidades. Um final de semana repleto de curtição, emoção, diversão para toda a família.
1: Vai ter música, vai ter comidinha boa.
4: Opa!
1: Um ambiente super aconchegante, porque a gente sabe, se é pensado como Festival de Inverno, tem que ter um clima ideal para isso, né, Isaac?
5: Exatamente. Então, assim, pessoal, o ginásio ali, a gente tá num desafio muito grande para decorar tudo aquilo. E essa edição a gente vai conseguir. Vai ter uma decoração muito bacana ali de inverno. Inverno, né? Então, se tiver frio, não tem problema. Realmente, a gente precisa que esteja frio. Já preparamos um cardápio sazonal em todos os food trucks e a novidade que é a Pit Smoke americana também de churrasco. Então...

0: vai ter muita comida boa. Preparamos os melhores estilos de chopp ali de inverno e também os chopps tradicionais. Então vai ter muito drink diferenciado para quem não quer o chopp. Vai ter quentão, drink, bebida não vai faltar.
1: Legal. Uhum. E o palco ali, que é com as apresentações musicais, também vai ser dentro do ginásio?
0: Isso, o palco é dentro do ginásio. Dentro do ginásio vai ter lojas, expositores, vários, né? Brinquedos infláveis, um espaço kids grande, bacana. Todo o conforto possível pro pessoal ali, acessibilidade, né? Então, as vinícolas, cervejarias, bares, o palco, todas as atrações, entre apresentações de dança, shows... É, algumas novidades também que a gente não vai contar aqui.
2: Então tem que passar lá
1: para
2: ver.
1: E aí, estilos variados de música também, desde o rock para o sertanejo, todos os estilos, e os três dias vão contemplar aí atrações musicais, né?
0: Isso, todos os dias tem apresentações musicais ali regionais, né? E algumas de fora também, bem interessantes. Então a gente tem ali, além das apresentações de dança, a gente tem orquestras, tem pop nacional, internacional... Um clássico, né? Um pop rock e sertanejo também. Então é pra agradar a todo mundo.
1: Legal.
0: É.
1: E lembrando que...
3: tem um espaço que esse me interessa muito,
2: é,
3: né?
2: Ó.
3: Mas...
1: O estacionamento?
3: O estacionamento, mas tem um que é mais ainda.
2: É mais,
1: mas
2: ainda.
1: Eu vou dizer pra vocês que o estacionamento é muito bom, porque
2: com
1: além
2: certeza
1: de ser gratuito, também tem toda aquela parte ali pra deixar mais confortável aí pro pessoal que vai curtir, né?
0: Isso, pessoal. Então, assim, ó, talvez tenha uma previsãozinha de chuva esse final de semana. A gente não se preocupa, porque todo o evento é coberto. Praça de alimentação é coberta. O ginásio todo fechado, organizado, né? Tem acesso a todos os lados ali. O estacionamento, como a Cris mencionou, é acessível, muito acessível também ali de todos os lados. Então, é bem tranquilo.
3: E o espaço para piazada,
2: pra
3: criançada.
2: É. Como é que funciona?
1: É bom,
3: como é que,
1: né,
3: vai ser?
1: E, ó, o Isaac trouxe alguém especialista para falar,
2: claro,
1: do assunto. E, segundo ela, estava treinando para falar aqui na rádio hoje e convidar toda a criançada para ir para o Espaço Kids, né? É a Alissa. Fala para gente aí, Alissa. Faz o convite para toda a gurizadinha também curtir o Espaço Kids lá no Festival de Inverno.
4: Oi, pessoal. Tudo bem? Como vocês ouviram, meu nome é Alissa. Hoje eu estou aqui para falar do Festival de Inverno. O Festival de Inverno não é só um festival para os adultos. Lá haverá Espaço Kids. Então, vão lá se divertir comigo.
1: Aê! Aê! Matou a pau! Você viu?
2: Saiu bem.
3: Show de bola, né?
1: Parabéns, olha, Alissa. Parabéns, arrasou.
3: É, então,
1: já pode chegar na escola dizendo assim, olha, eu sou
2: falei
1: famosa.
2: Na
1: falei na rádio. Né?
3: É. Levar a Valentina lá, que ela... A bateria dela tá sempre carregada,
2: é,
3: pelo amor de Deus.
2: É bom, né? É
1: bom.
2: Daí,
1: e o bacana, enquanto os pais estão ali curtindo também, a criançada também tá se divertindo,
3: todo,
1: né?
3: Todo mundo, né? Todo
2: maravilha
3: mundo se diverte.
1: Sexta-feira a partir das 18?
0: Sexta-feira abrimos às 18 horas, já tá tudo prontinho, até a meia-noite. Sábado, a partir das 11 da manhã, atrações do palco a partir das 2, aí vai até a meia-noite, sem parar. E domingão, a partir das 10 da manhã até as 8 da noite.
1: Dá
0: também.
1: Pra lá.
0: Programação
1: vamos lá
0: intensiva.
2: Vamos
1: boa,
2: lá.
1: Boa.
2: Vamos
1: lá. Tá feito o convite. Bora prestigiar aí mais um evento aqui na nossa região. Você de Videira e toda a galera aí das cidades vizinhas, todo mundo convidado.
3: Isso aí.
2: Valeu.
3: Início de mês, né? Os pila no bolso, aproveita.
2: Tá,
3: com os
2: pica-pau,
3: né,
2: na mão, já era, né?
3: Não, mas...
1: e tem show que a gente tá sorteando
2: é
1: aqui.
2: É isso
1: ainda
2: aí, manda. 991011828. Sucesso, Isaac.
0: Obrigado, espero todos lá.
2: Valeu.
1: Obrigada,
2: Alissa.
1: Chegando
2: Paul Russell, Lil Wu-Tang. Let me tell you.

0: Boa quarta-feira pra você que tá com o rádio sintonizado em 102,9. Tá rolando acesso livre por aqui nesta quarta-feira, Pro Max. 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
1: É o brinde faturar. Do brinde. Você é leva brinde também o chope.
0: Ué, aí, olha só. Show de bola.
1: É o brinde do brinde.
0: E tem também pizza da veia. 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
1: Não dá mole, porque tá desde segunda-feira aí que a gente tá falando e avisando. Quem avisa, amigo é. Hoje você pode jantar uma pizza.
0: Bom demais. 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
1: Bom demais. Vou trazer a informação, pode ser?
0: Pode ser. Pode.
1: Senhor Júnior Guedes, posso mandar ver aqui? Eu vou contar a história desse rapaz aí que foi no brechó, comprou uma camiseta e descobriu que a camiseta vale 1 milhão.
0: Ô, louco.
1: É, já pensou? Sorte. É a moda circular aí, né, que a galera utiliza dos brechós. Ah, vou lá, vou comprar uma blusa bonita e tal, entendi, das antigas mais vintage. E aí acabou se dando bem. Quem nunca sonhou, né, em encontrar uma relíquia escondida em um brechó? Para Queen Brown, esse sonho virou realidade. O jovem, de apenas 19 anos, pagou apenas $3, cerca de R$16 aí, por uma camisa do Los Angeles Lakers.
0: E que pouco... era do Los Hermanos.
1: Ah, não, coitado.
0: Ai, não, acho que não vale
1: eles,
0: um milhão.
1: Eles davam a camiseta mais um tanto pra ele em dinheiro. E pouco tempo depois, descobriu que a peça pode valer aí R$1,3 milhão. Morador de Portland, nos Estados Unidos, o Queen encontrou a camiseta numa unidade dos brechós de Goodwill em janeiro. A peça, nas cores amarela e roxa, trazia o nome de Wilt Chamberlain, um dos maiores jogadores da história da NBA. Sem imaginar o verdadeiro valor do item, ele publicou uma foto da camisa no Instagram.
0: Comprei.
1: E aí a postagem chamou a atenção de um especialista da tradicional casa de leilões, que iniciou o processo de autenticação. A análise confirmou que a camisa é original e foi usada pelo próprio jogador na final da NBA de 1972.
0: Caraca, velho.
1: Que achou um tesouro, né? Um tesouro no brechó. Agora, essa peça vai ser leiloada no dia 20 de julho, com um valor estimado entre $150 mil e $250 mil. O que vale aí aproximadamente 1,3 milhão.
0: Ô, louco, bicho, é grana.
1: E o detalhe que torna essa história ainda mais curiosa é que ele quase perdeu a oportunidade. Segundo as notícias, né, e as matérias que fizeram com ele lá, outra pessoa chegou a pegar a camisa antes dele, né? Ah, deu uma olhada e aí desistiu da compra e devolveu a peça exatamente na frente do jovem que decidiu levá-la.
0: Vou levar.
2: Tenho certeza que esse cara é brasileiro.
1: Deve estar arrependido. Ele levou pra casa sem imaginar que acabou de encontrar aí um verdadeiro tesouro
0: massa,
1: esportivo.
0: Já pensou?
2: Mas se fosse vocês vendiam a camisa ou ficavam
1: com ela? Ah, eu não ia ter.
0: Eu ia vender, com certeza. Eu não sou apegado à NBA.
1: Não.
2: Não, mas eu não sei se
1: eu acho que eu não teria nem comprado a camisa.
2: Pelo estilo, acho que eu ficaria até com a camisa.
1: Ah,
0: não,
1: tá,
0: sei. Mas você não ia andar com um negócio que valia 1 milhão.
1: Eu andava com uma réplica.
2: É, eu ia dizer também, eu vendi e comprava uma réplica.
0: Claro, bicho, 1 milhão, né, meu? 1 milhão
1: da moeda. É daquela coisa, você comprou, achou bonitinha, sabia que tinha um valor, né?
0: Cara, 1 milhão.
1: E tem especialista pra tudo nessa vida também, né?
0: Você já pensou, Léo, com 1 milhão você abriu um negócio ou não?
2: Ah, não sei.
1: Lepo. Ah, não sei, ele pensou.
2: Ah, não sei.
0: A audiência tá mandando mensagem, fala aí.
3: Boa tarde, Rádio V. Aqui
0: fala,
3: Paulo
0: Justino,
3: de
1: Mulheres, good nice.
3: Santa Teresa.
1: É igualzinho, cara.
3: Quero
1: que para isso.
3: Participar do sorteio dos R$100 da Rede Zarpelon.
0: Valeu, boa sorte.
3: Obrigado.
0: Quem mais?
4: Oi, boa tarde, pessoal da Rádio V.
0: E aí?
4: Boa noite. Vocês estão, tudo bem?
1: Sim.
4: Que é a Vanessa, eu gostaria de concorrer os R$100 aí da Rede Zarpelon. Um abração pra vocês.
1: Beijo.
0: Boa sorte, mais uma.
5: Boa tarde, eu pessoal da Rádio V. Meu nome é Miguel Ritt.
0: Fala,
5: eu
0: Miguel.
5: Eu gostaria de participar dos R$100 da Rede Zarpelon.
0: Boa, vai.

0: Valeu, boa
1: Lauro,
0: sorte.
1: Antes de você contar a tua piada, que eu tô vendo que você tá ciscando aí faz horas, tá querendo ir pra casa?
0: É, não quero contar a piada pra ir embora.
1: Ah, tava com frio?
0: Um pouco.
1: Mas como é que tá a imunidade? Tá boa?
0: Tá boa.
1: É, tá melhor assim?
2: Tomou um chá pra melhorar?
0: Não, tô tomando, né?
1: Sabe que tem que tomar, tem que tomar as vitaminas.
0: Eu tô trabalhando.
1: Vitamina D, vitamina B.
0: Tô trabalhando com o pessoal aí que tá arrecadando alimento não percebível, pá.
1: Não.
0: Uma campanha.
1: É o quê?
2: Percebível?
0: Alimento não percebível.
1: Não, é a SOS é Venezuela, não é esse?
0: Não, não, lá não é alimento.
1: Ela é só os medicamentos,
0: medicamento,
1: né?
0: Essa é uma outra ótimos campanha que a gente tá fazendo.
1: Não é não percebível.
0: Não, não é?
1: É não perecível.
0: Ai,
1: é daquele, é tipo arroz, feijão,
0: e eu pedi nas
1: farinha
0: casas tudo errado, então.
1: A galera que leva sal nas comidas não perecíveis, quando
0: não,
1: tem que levar um quilo de sal.
0: Um quilo de alimento, o cara leva um quilo de sal, você tá de sacanagem, rapaz, não é boi?
1: Tem quem leve, né? Vamos trazer a piada aí, Lauro, já se prepara então, mas antes eu quero mandar um abraço pra galera de Pinheiro Preto, estive lá na cidade hoje, uma cidade muito bonita, né?
0: Uhum.
1: Eu acho lindo aquele portal que eles têm lá no início da cidade, o pessoal que nos ouve muito por lá, quero mandar especialmente um abraço pro pessoal lá da Berlanda, que vai inaugurar em Pinheiro Preto, né? Mais uma filial das lojas Berlanda inaugurando.
0: Legal.
1: Aí, inclusive você já tá ouvindo os spots aí na rádio.
0: Uhum.
1: Tá todo mundo convidado pra sexta-feira,
0: boa,
1: a partir das 9 horas da manhã. Mandar um abraço para o Eric, que é o que tá comandando
3: Eric
1: por lá.
3: Ah, não, é Derek.
1: Eric, meu Deus.
2: Derek.
1: Então, um abraço e bom trabalho aí, sucesso, tá
0: Vou
1: bom?
0: Vou aproveitar e mandar um abraço pra Genor.
1: Ah, o qual?
0: Agenor Gobi, do som. Grande Agenor Gobi.
1: Agenor,
0: tá
1: aquele que te dá dor. 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
0: E pra falar que a audiência em Fraiburgo é grande, o Agenor Gobi, o do som, é de Fraiburgo também.
1: Aí, ó, Agenor. Ah, passa,
0: tá
1: lá, vai lá,
0: grande
1: tomar um café com o Fernando.
0: Agenor.
1: Diz que ouviu a gente falando aqui, tá bom? Um abraço.
0: Seu
1: e
0: Agenor.
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0: Ô, louco. Tá fora, né?
2: Certo.
0: Que coisa, bicho. A gente chega na humildade e já chega cutucando.
1: Capricha aí na piada, lá.
0: Então tá. Um homem, o marido, chegou da igreja.
1: Não é um homem, é um marido.
0: O marido chegou da igreja, pegou a mulher no colo.
1: Nossa.
0: E começou a dançar com ela.
1: Que lindo.
0: Pra lá e pra cá, diririm, diririm.
1: Foi no encontro de noite.
0: E aí a esposa perguntou, a missa foi hoje, né? Foi sobre tratar bem as esposas?
1: Aham.
0: Aí ele respondeu, não. Foi como carregar a nossa cruz com alegria.
1: Sacanagem.
0: Vai apanhar.
1: Mas você sabe que Deus não dá uma cruz que você não possa carregar também,
0: é,
1: né?
0: É verdade. Aí um abraço pra todo mundo que vai na igreja.
1: É, um abraço.
2: Ah, tá, achei que você ia que tem que carregar a cruz.
0: Deixa eu falar, nega, né, vai a missurra. Bora curtir o som.
1: Vamos
0: de Maneskin.
1: Vamos nessa. Valeu, Lauro. Pode ir pra casa.
0: Tô indo embora.

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2: Estamos de volta com Acesso Livre nesta quarta-feira e vamos falar de quem, Léo?
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2: Boa! E aí, Fabiano?
4: Tudo
2: como
4: bem?
2: É que você tá?
4: Tô
2: tá
4: bom?
2: Se eu te perguntar...
3: O que que faz depois?
1: Tu pegou o Fabiano de calça curta.
2: Se eu te perguntar o número...
3: O que que vem depois?
2: Pra mandar o WhatsApp pra pizza da V, tu vai lembrar?
4: Ah, tu sabe que eu esqueci o outro agora?
2: Agora vamos lá. Vai, vai.
4: Tu acredita que eu lembrei?
3: Ele esqueceu da V e lembrou da pizza agora.
2: Da pizza agora.
4: Ah, tá aqui, ó. Não. É 991920623.
2: Aê!
4: E agora esqueci do outro.
2: Esse mentira. Não precisa falar.
4: Esse eu
2: não?
4: Esqueci.
2: 99101-1828.
4: Esse aí, agora você me lembrou, não tinha esquecido.
1: É que eles ocupam o mesmo lugar no teu cérebro.
4: É verdade.
2: É o mesmo
3: ele
2: número da agenda.
3: Ele lembra de um e apaga o outro. É, vai tipo fazer assim. Daí vai pra
1: mas
3: lixeira.
1: Não esqueça, viu? 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
2: Muito bem. Quer fazer o seu, Fabiano, agora?
4: Vou pode falar ser? Que eu comentei fora do ar aqui da pessoa mais velha, uma das mais velhas de Santa Catarina, né? É, o município de Campos Novos se despediu na terça-feira de Virgílio Pereira da Silva. Segundo a estamos família, ele morreu aos 110 anos, sendo considerado uma das pessoas mais longevas de Santa Catarina. E de acordo com os familiares, embora os documentos oficiais indiquem uma idade inferior, a divergência ocorreu porque o registro de nascimento foi realizado apenas décadas depois de seu nascimento. Conforme o relato da família, Virgílio nasceu em 1916.
1: É, já não nasce um Virgílio faz bastante tempo, né?
4: Mas foi registrado somente anos mais tarde. A história de vida de Virgílio Pereira da Silva é marcada por episódios de superação. Segundo familiares, ele nasceu em uma época em que ainda existiam pessoas submetidas a condições análogas à escravidão e costumava relatar que durante a infância sofreu violência e maus tratos. E entre as lembranças compartilhadas com a família, ele dizia ter sido amarrado em um tronco e vendido entre propriedades. E esses relatos fazem parte aí da memória preservada por seus familiares. Olha só que história, né?
1: É. Sobrevivente, né?
3: Sim.
1: É conseguiu. Um sobrevivente aí. E que bom que ele compartilhou isso pra... Porque muita gente, eu acho que esquece, né? Tudo que foi vivido lá atrás. E é importante ele passar para os familiares aí também.
3: E é bom a gente sempre relembrar para não fazer de novo.
2: Exatamente. Olha só, a galera participando pelo 991011828, diz aí.
5: Fala aí, galerinha da Rádio V, tudo bem com vocês? Manda um abraço aí para minha amiga Karina, aqui na loja da Lukashinsky.
2: Tá,
5: e coloca aí no sorteio aí da quarta do Real.
2: Tá participando. Tchau, boa obrigado, sorte. Valeu. E aí?
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2: 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Criançada em casa precisa ter as guloseimas.
4: Daqui a pouco vai ter o período de férias aí, tem que...
1: Férias.
4: A dispensa tem que
2: tá abastecida.
1: Precisando de férias, R.O.
2: E as parece que estavam amarradas, né? As pessoas... As parece
1: ninguém
2: que estavam amarradas.
1: Né?
2: Eu peguei. Lá ele. As pessoas parecem... Né? As criancinhas parecem que estavam amarradas, rapaz. Elas comem mesmo. Elas têm uma fome.
1: Ô, Fabiano.
4: Eu percebi que você pegou.
3: Eu não percebi.
2: Que bom. Que bom que
1: será
2: no rádio
1: que a galera
2: não tem replay.
4: Que mão quente.
1: Será que a galera que tá indo no carro tá rachando o bico junto com nós? Ai, se você pegou no ar aí, manda um joinha joinha pra nós. Pegou? No 99101-1828. Luxo ou praticidade, gente? Ah. Um prédio lá de Goiânia vai ter, então, um elevador exclusivo pra entrega de alimentos comprados por delivery. Diretamente do apartamento do morador. Assim, tem uma discussão e uma briga muito grande entre quem recebe esses deliveries e o pessoal que faz a entrega, né? Os motoboys. Tem muita gente que, ai, sobe aqui trazer pra mim. Não, pô, vai atrapalhar a vida, o corre do cara.
2: Recebe na recepção, na portaria do
1: Às vezes condomínio. A preguiça ou a comodidade da pessoa é tanta que ela pede pro motoboy subir.
4: Pois é. Alguma vez subir de moto, né? Não tem como. Não.
0: Deixa não só a moto subir e entregar o lanche, então.
4: Tu é doido?
2: Como é que eu vou subir de moto?
1: Mas tem isso, né? E a ideia, de acordo com a construtora, é que a arquitetura do condomínio também passe a considerar um personagem que se tornou presença diária na vida urbana, o entregador. O empreendimento, que será o primeiro da capital goiana a ter esse recurso, está sendo construído no setor Marista. De acordo com informações, a expectativa é que ele esteja pronto no início de 2028. E é uma novidade aí, uma tendência também, de repente, das construtoras para facilitar a vida dos moradores. Segundo informações, essas soluções foram pensadas pelos condomínios, principalmente a partir da pandemia do coronavírus em 2020, quando o número de pedidos de delivery aumentou de forma significativa em função das restrições de abertura aos restaurantes, tá? Então, muitos lugares aí vão ter muitos novos edifícios, provavelmente já vão estar pensando também com essa nova perspectiva, com essa nova visão e esse novo jeito de consumo, né?
2: Facilita, né?
1: Demais. Por exemplo, aqui em Videira a gente tem o Plantão do Gole, que faz a entrega.
2: Que tá claro. Junto com a gente hoje,
1: isso aí. Faz a entrega e vai poder colocar ali, ó, no elevadorzinho. Chega o teu drink, seja qual for, viu?
0: Porque sempre tem aquele amigo que lembra do churrasco, da carne, do carvão, mas esquece da bebida.
2: Se faz de esquecido, né?
0: Geralmente só se faz.
4: Eu não lembrei.
0: Mas esqueci. Agora...
1: Ai, tô tomando... Heineken que trouxe Skol.
0: Daí a pessoa só vai tomar Skol.
1: Vai então, nada, ela vai lá e deixa aquela e pega tudo.
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1: Busca Brisa, doideira, né?
2: É isso aí. Galera mandando mensagem, o Agenor. Fala, Agenor.
7: Fala, turma. Quem é o Agenor Gobi?
4: Opa,
7: Agenor Gobi do som. Vocês estavam falando de mim agora há pouco aí, né?
2: Falamos mesmo.
7: Abraço pra vocês. Obrigado por ter lembrado de mim. De vez em quando a gente ouve as palhaçadas de vocês aí.
2: O Gobi é lenda.
7: Muito bom mesmo, parabéns.
2: Valeu.
1: Já começou a me seguir lá no Instagram também.
2: O Gobi
1: também.
2: É uma lenda, Gobi. Rapaz.
1: Valeu.
2: Agenor Gobi. Gobi som. Sabe a Santa Ceia? Ele montou o som pros caras em
4: Poxa! Tem história, né?
2: Ali tem história. O Sermão da Montanha, ele que montou o som.
0: Pra anunciar os bichos que estavam entrando na arca, ele colocou o som lá.
2: Iluminação, ele foi ele que...
1: Os 10 mandamentos.
2: Também
1: tava
2: fez
1: lá.
2: Fez o evento.
0: Ele cobriu lá, tava cobrindo.
2: Coisa de louco. Quando Deus disse, faça-se a luz.
1: É o quê?
2: Ele tá, cor de louco. Quando ele diz, Deus diz, faça-se a luz, o Agenor Gobi tá puxando a
0: extensão. Ele tá puxando a extensão pra conectar a luz.
2: Um abraço, Gobi.
1: Nossa Quem senhora.
2: Mais? Chamei de velho agora.
8: Boa noite, pessoal da rádio. Tudo
1: bom,
8: certo?
1: Mas vocês bom. Conhecem ele há bastante tempo.
8: Gostaria de participar do sorteio aí da quarta do Real da Rede Zarpelão do Supermercado.
2: Valeu.
8: Um abraço.
2: Lembrando que tem mais um voucher, né? Dois vouchers.
1: De Shops.
2: No Festival do Inverno.
4: Shopping e Dança.
2: Trazer essa informação aqui, ó, do Bon Jovi. Depois de uma longa espera, o Bon Jovi está oficialmente de volta aos palcos. Na noite de ontem, a banda realizou o primeiro de 9 shows esgotados no Madison Square Garden, em Nova York, marcando o retorno de volta às grandes apresentações após a cirurgia nas cordas vocais que afastou dos palcos em 2022. Daí tá de volta, hein? Galera que é fã de Bon Jovi. Eu sou um.
0: Eu João bem jovem.
2: Eu curtiria o show do Bon Jovi bem de boa.
0: Sim.
1: Podia vir pro Brasil, né?

0: rolando, né? A expectativa de passar com essa turnê no Brasil.
1: Se ele vem, nós somos bem loucos se tacamos.
0: Já era, não.
2: Mas eu acho que não é difícil.
0: Parcelou no cartão, já era. Tamo junto. É. Tamo, vamos que vamos. Quem mais? Bora. Tem uma galera mandando mensagem. Curtinha.
3: Boa tarde, Rádio V, aqui é Vitória Isabel. E eu gostaria de participar do sorteio de R$100 da Reserva pelo.
0: Econômica e rápida.
4: Boa tarde, galerinha do Acesso Livre. É a Daiane Fernandes.
0: Fala, Daiane.
4: Eu gostaria de participar do sorteio de R$100 da Rede Zerpelon.
0: Boa, valeu, boa sorte.
1: Acabou já?
0: Acabou rápido, assim, ó. Nada.
1: É tipo o nosso break. Daqui a pouco tem acaba.
0: Daqui a pouco tem.
1: Tamo de volta.
5: Daqui a pouco voltamos.
0: Já voltamos.
2: Já voltamos.

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7: Estamos de volta com acesso livre nesta quarta-feira. Lembrando que daqui a pouquinho vamos saber quem fatura a pizza da V.
8: Vamos saber
7: quem ganha a pizza da V. No ishi. Lembra dessa? Tá vibrando o negócio. Opa, daqui a pouquinho vamos saber quem fatura pizza da V, mas ainda dá tempo de você participar pelo 99101-1828. 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
8: Olha que coisa boa.
7: Bora. Vamos para o nosso momento de esporte.
6: Chama o Doca.
7: Chama o Doca.
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7: E no momento do esporte, informamos que Brasil não está mais na Copa. Nossa. E esse foi o momento do esporte.
6: E era isso que tinha
8: pra hoje. Um abraço e até amanhã.
7: Aquele que não quer mais falar de Copa.
9: Já acabou a Copa. Já acabou a Copa.
6: Mas nem hoje foi o primeiro dia sem jogos, né? Desde que iniciou a Copa do Mundo. O pessoal já estranhou.
7: Por isso que falta notícia. Eu vi que tá meio.
6: Até porque os clubes também estão parados, né?
7: Mas tendo um amistoso do Flamengo e não sei se eu tô pronunciando certo, é Lausanne. Tá 2-0 pro Flamengo.
9: Mas também com a mulher, jogando contra a mulher, um time inteiro de 12 homens? Na Lausanne?
7: Não, é o nome do time, cara.
9: Mas aí...
6: Socorro, Deus!
7: Não, é Lausanne, 2-0, tá 36 minutos do segundo tempo.
9: Pelo que
7: eu tinha
9: visto, é um time da Suíça.
7: É, então, 2-0, cara. 2-0 nesse momento.
9: Não, tiveram que catar o time.
6: É do mesmo 15 de Piracicaba, lá que o Lauro torce.
7: Não ficar parado, né? Não ficar parado, colocaram lá o time. Mas enfim. Ô, Fabiano, aquela notícia sua lá é bem interessante sobre a Argentina.
8: É a classificação da Argentina para as quartas de final da Copa do Mundo. Acontece em meio a uma investigação conduzida pelo FBI e pelo Departamento de Justiça dos Estados Unidos, envolvendo aí a Associação do Futebol Argentino, AFA. As autoridades norte-americanas apuram movimentações financeiras superiores a $300 milhões, o equivalente a cerca de 1,55 bilhão de reais, realizadas por meio do sistema bancário dos Estados Unidos. O objetivo é verificar se parte dessas operações pode configurar crimes como lavagem de dinheiro e fraude bancária. De acordo com o jornal argentino La Nación, agentes do FBI e procuradores federais já ouviram testemunhas e coletaram informações sobre as operações financeiras da entidade. A investigação concentra-se na gestão da AFA, presidida por Cláudio Tapia, e na relação da federação com a empresa responsável pela cobrança de contratos internacionais firmados com patrocinadores e parceiros comerciais. E entre as pessoas ouvidas está o empresário Guilherme Tofoni, que prestou depoimento por videoconferência aos investigadores. Será que tá rolando ali o quê?
9: Uma maracutaia.
8: Será que
9: estão
8: pagando alguém? Porque daí já vem essa questão da arbitragem ali, né?
7: Bem estranho,
8: né,
7: cara?
8: Da FIFA e aquela coisa.
6: O próprio Infantino lá comeu.

0: Morando, gol do Messi.
1: Mas
2: é muito esquisita essa situação.
1: Né? Então, não sei, né? Mas sinistro. Se tiver um erro aí, vai aparecer.
0: Talvez se a gente estivesse ganhando, a gente não tava questionando isso, né?
3: Não, mas eu acho porque tá bem estranho, né?
0: É que não é só o Brasil também, né? São várias seleções aí que estão levantando essa questão, não
3: o
0: é?
3: O Memphis tá descansando, né?
1: Memphis Depay.
3: Né? Liberado pelo Corinthians aí. E ele postou, fez um post enigmático. Ele escreveu: eu perdi pessoas, dinheiro e tempo, mas nunca perdi a direção. E é por isso que eu sigo aqui. Acho que tá negociando, vai continuar.
2: Ele é cheio de post enigmático.
3: Mas ele vai ficar no Corinthians.
2: Cheio das teorias dele. Eu acho que ele vai ficar.
0: Falando em ficar e ir, depois de fazer uma boa Copa, embora ter errado um pênalti, o Bruno Guimarães tenta deixar o Newcastle para reforçar o rival inglês. Olha aí, ó, o volante Bruno Guimarães manifestou ao Newcastle o desejo de deixar o clube nesta janela de transferências, segundo o jornal The Athletic. O meio-campista comunicou oficialmente a diretoria que pretende se transferir para o Arsenal.
2: Olha só.
0: Vai pro rival, que tal,
2: hein? E pro atual campeão da Premier League também. Então ele vai para um bom time.
1: Ah, mas tava preocupado.
3: Tem aquela
1: então,
3: notícia do Justin, né, Léo?
2: Também tem a notícia do Justin. Deixa eu achar ela aqui, que ele vai ser um dos shows. Ele foi confirmado como um dos shows do intervalo dessa final da Copa. Então a FIFA confirmou ele, mais algumas outras atrações. Junto com ele, a Shakira, a Madonna e o grupo BTS, que vai acontecer no dia 19 de julho no MetLife Stadium nos Estados Unidos. E a curadoria. MetLife. No MetLife. Eu quase falei Mets.
3: Estádios Unidos foi sensacional.
1: Ele nem estádio. Percebeu, né?
2: Sim, mas é que eu enrolei, porque aqui no meu texto tava no MetLife Stadium nos Estados Unidos.
3: É, daí cumpri.
2: E todo o espetáculo teve a curadoria do Coldplay.
3: Bem-vindo, Léo, ó, pra você.
4: Olha, pimpirinho.
2: Não, eu estou tentando. Calma que eu estou tentando. Estou
0: muito
2: tentando.
0: Estádios Unidos.
2: E eu tinha...
0: Não.
2: Foi pras cucunha.
0: Foi boa.
1: Terminou?
2: Só tinha mais. Então só.
0: Aonde? Que onde esse... é que tá sendo a Copa do Mundo?
3: Estádios Unidos.
2: Nos Estádios Unidos.
3: Prossiga, Léo.
2: E a outra pesquisa que eu queria trazer é que o Neymar é o jogador mais criticado depois da eliminação do Brasil agora durante a Copa do Mundo. Esse estudo foi feito pela Content CEO e foram mapeados e coletados mais de 2,6 milhões de posts mencionando diretamente os jogadores da seleção, e o top 3 está entre o Neymar, o Rayan e o Endrick. O Rayan, não sei o porquê que estaria no top 3, porque eu não sei
0: se ele... acho que ele nem dá bola pra isso aí, Neymar, né?
2: Não sei.
0: Ele tá ganhando dele.
2: Não, tá nem aí, eu acho.
5: Tava cheio com o menino aquele, o Justin Bieber.
0: Você tá aí ainda, criatura?
5: Sim. O Justin Bieber vai cantar.
0: Esse
5: vai.
0: Aí, Justin.
5: O samba no My Love ficou de fora, não acredito.
0: Não, o samba do My Love vai tocar no Arraiá da Vez.
5: Ah, eu achei
0: junto
5: que ia tocar
0: no
5: coisa da FIFA.
0: Com o pessoal aí da Orquestra Sanfônica.
2: O Justin quis ir pro Arraiá da Vez, mas a gente falou, não, a gente vai com o samba do My Love.
5: Arthur,
2: que é Justin Bieber, não.
5: Samba do My Love.
0: Ah, vai ser legal, hein? Vai ser muito legal. Um abraço aí pra galera que topou junto com a gente, mandar um alô pra Gabi, que entrou em contato aí, vai fazer a galera do a Orquestra Sanfônica
1: legal isso,
0: junto,
1: né?
0: Com o samba do My Love,
2: que
0: fazendo
2: legal.
0: Muito chatão.
1: Chotão é bom, né?
0: Chote e também Baião, né? Música clássica aí das festas juninas.
6: Chico Bento no shopping.
0: É. Olha, deixa eu... pra gente encerrar as informações do esporte, o Joaquim, que mandou mensagem ali pra gente, tá torcendo pra seleção marroquina. E eles podem ter um desfalque aí muito importante para o confronto contra a França. Válido aí pelas quartas de final, acho que eles não têm chance.
3: Sabe que lá toda escova é escova marroquina, né? É. Só pra quem entende salão de beleza.
0: Principal, essa daí faz tempo que
3: Fabiano,
0: não é feita,
3: eu
0: acho.
3: Não é mais.
1: Eu não falo.
3: Toda escova é marroquina.
0: É.
2: E na França todo pão francês é pão.
3: Então é só pão.
0: É. Principal goleador. E na Rússia toda montanha é.
3: E no USA os estádios são.
2: Não, são estádios.
0: Enfim, o meia atacante Ismael Saibari segue como dúvida para a partida desta quinta-feira, que acontece às 17 horas, lá nos Estados Unidos. Segundo o jornal alemão, o jogador de 25 anos ficou fora das atividades realizadas nesta segunda e terça após apresentar um problema muscular. muscular. E aí ele foi submetido, então, a uma ressonância magnética, mas a Federação Marroquina de Futebol ainda não divulgou o diagnóstico, nem informou se o atleta terá condições de atuar. Já pensou?
3: É, o desfalque,
0: contra,
3: né,
0: a França? Deus
3: inclusive,
0: do livre.
3: Antes de o Fabiano trazer a notícia dele, só passando, então, amanhã, dia 9, tem às 5 horas, França e Marrocos.

0: Sexta-feira, às 16 horas, Espanha e Bélgica. E aí, no sábado, às 18 horas, Noruega e Inglaterra.
1: Isso aí, um
0: também
1: lado
0: no
1: da
0: sábado,
1: chave,
0: às 22, outro. Argentina e Suíça.
1: É.
0: Os próximos confrontos.
2: Jorge Jesus está perto de ser anunciado como novo técnico da seleção de Portugal.
3: Eu vi.
2: Segundo o jornal A Bola, o treinador de 71 anos deve assinar contrato até 2030 e receber menos de 4 milhões de euros brutos por ano, cerca de 23,6 milhões de reais na cotação atual. O valor é bem inferior ao salário que Jorge Jesus recebia no Al-Nassr.
3: Al-Nassr, ao morrer, Arábia Saudita. Ao viver.
0: Boa. Fechou? Era isso o momento do esporte, patrocínio do Auto Posto Doca.
3: Era
0: conhecendo, você não troca. Bora falar de Sussu, Lilili, tatatá.
3: É, vamos fazer um convite muito especial aí pra toda a região, viu? Nesta sexta-feira, dia 10 de julho, vai ter a exibição do documentário Receitas com Afeto, numa programação especial lá na Festivitalita Italiana em Arroio 30.
0: Legal.
3: Tá? Uma noite especial para celebrar a história, a cultura e as tradições que formam a identidade daqui da nossa região. Tem várias receitas aí dentro do livro Receitas Feitas com Afeto, que são aí de origem italiana, né? E será então às 19 horas da sexta-feira. A noite começa com o espetáculo teatral Filó. E aí, na sequência, às 20 horas, vai acontecer a exibição do documentário Receitas com Afeto, uma emocionante viagem pelas origens do nosso povo. Essa narrativa, baseada em fatos reais, né, percorre com a sabedoria ancestral do povo caigangue e as contribuições dos povos luso, espanhóis, africanos, caboclos, italianos, alemães, austríacos e também os poloneses, mostrando como essa história continua sendo escrita com a chegada dos haitianos e também dos venezuelanos. E para encerrar a noite, às 21 horas e 20 minutos, todos estão convidados para uma confraternização com o tradicional merendim. O evento acontece lá no Coliseu, com entrada gratuita. E convida aí a família, para você que não assistiu ainda, é bem legal o documentário, vale muito a pena, tá? Uma noite com certeza cheinha, repleta de cultura, memória e emoção.
0: Boa.
3: Tá feito o convite aí, é a Sulita, tá junto nessa, viu? 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
0: Sulita! A gente falou de mão de obra, bora curtir o som dos caras aí. We made it look easy.

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2: Estamos de volta com Acesso Livre na reta final de hoje. Vamos falar de quem, Fabiano?
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4: Boa! 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
2: Boa, vou aproveitar pra dar um recado, que a gente tá falando isso na programação durante vários dias já, da campanha SOS Venezuela. E mudou. A data limite é até amanhã, quinta-feira, 9 de julho. Então, você que não fez sua doação, quer participar dessa campanha aí, da SOS Venezuela, é até amanhã. Antes era até sexta. Devido à logística, foi transferido para até amanhã. Então, você tem até amanhã para entregar as doações na Farmácia
3: também.
2: São João, Farmagnos, Líder Farma, SESI Farmácias, Redes Arpelon, Supermercado Itália, Itália Atacadista, no Grupo Zornita, Supermercado Visa e também no Visa Atacadista. Participe, vai
1: maravilha.
2: Lá.
1: Maravilha.
2: Tá bom?
1: Você tava falando do SOS. Ali, eu lembrei da...
2: Sois Gás.
1: De uma moradora lá. Olha que eu ganhei um imãzinho de geladeira do Sois Gás.
2: Tava escrito SOS Gás. Meu. Sois Gás.
3: Sois Gás.
2: Sois Gás.
1: Sois Gás.
2: Ai, ai. Bora lá então pra saber da pizza da V. Chegou o momento.
1: Vamos.
2: Você
1: vamos trazendo
2: participou.
1: Aqui, ó. Galera anda sonhando com essa pizza,
2: ô,
1: viu,
2: louco.
1: Júnior Guedes? E ó, a participação foi hoje, tá? Hoje é 6:06.
2: 6:06?
1: É 6:11. Esse negócio de horário e temperatura aí, a galera já anda me zoando pela cidade.
2: Hoje está 14 horas.
1: É. Boa tarde, mandou aqui, ó. Sonhei a noite passada que hoje era dia de ganhar essa pizza. Não há de ver que ganhou, meu
2: Deus. Não há de ver, parabéns.
1: Olha aí, ó. Ele mandou, falou em inglês ainda, realidade. Mandou aqui, ó. My name, Raul Albuquerque. Eu juro pra você que tá escrito.
2: Mandou my name.
1: Oh, my name é Raul Albuquerque. Hashtag pizza da V. Sonhei que o sabor seria camarão e queijo. Hashtag
2: boa,
1: pizza da V. Valeu.
2: Parabéns.
1: Faturou.
2: Parabéns. Vamos lá então pro nosso sorteio agora.
1: Raul. Conhece o Raul?
2: Voucher de chopp, Fabiano. Por gentileza, coloquei na roleta. Parou, hein? Você, Fabiano. Vamos lá, vamos lá.
3: Atenção, parou.
2: Parou.
3: Ó, caiu no, a bolinha parar, caiu parou. Na casinha de número 7.
2: Boa, vamos ver, vamos ver. Olha aqui. Vamos pegar o nome da pessoa que faturou. Cadê?
1: Carregue, meu filho.
2: Pamela Trevisol de Oliveira. Parabéns, Pamela. Já vai receber a mensagem aqui com a confirmação e a orientação.
1: Agora é só tomar os sops.
2: Só passar aqui primeiro e depois lá pra curtir o festival de inverno.
3: Isso aí.
2: Bom, vamos lá, Fabiano, mas agora um vale compras de R$100 da Rede Zarpelou, mas hoje girando e rodando, Fabiano, em ritmo de festa.
3: Ah,
2: oi, calma, Fabiano, deixa eu ouvir a música.
3: Tá bom.
2: Calma, não, vai.
3: Parou.
2: E aí, Fabiano?
3: É, a bolinha caiu na casinha de número...
5: Qual o número?
3: 36.
2: Boa, 36. Temos aqui. Temos mensagem de áudio, inclusive. Fala aí.
6: Boa noite, pessoal da rádio. Tudo certo? Aqui Luiz Fernando Correia.
1: Tamo bem.
6: Gostaria de participar do sorteio aí da quarta do Real da Rede Zarpelão Supermercado. Um abraço.
2: Aê, Luizão. Valeu. Se deu bem. Só passar lá e aproveitar, rapaz. Lembrando que hoje é a quarta do Real. Tem um montão de coisa boa.
3: Salgadinho.
2: No precinho.
1: Sacatinho.
2: Saguadinho. E aí, Fabiano, até

0: amanhã.
1: Ah, boa noite e até amanhã.
2: Valeu, falou, amanhã às 8 tamo aí, cedinho, batendo ponto junto com você no quintou.
0: Leozeira e sua guitarra daqui a pouco.
3: E os trabalhadores de verdade vão ficar mais um pouco. Vou ficar até as 9 aqui.
0: Ah, você vai ficar agora ou não? Volta depois.
3: Não, eu vou no banheiro, o Dani vai vir fazer o retrô então, tá, e daí bom. Eu venho fazer
0: vem
3: o papo.
0: Aí o Dani. Tchau, gente. Boa quarta. Fomos.
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7: Com a onda de frio, a Secretaria de Assistência Social de Caçador intensificou o atendimento à população em situação de rua. Equipes da Casa de Passagem realizam buscas noturnas em até 30 pontos da cidade e o serviço funciona 24 horas por dia. Além de abrigos, são oferecidos alimentação, atendimento social e psicológico, lavagem de roupas e encaminhamento para trabalho, moradia ou reencontro com familiares. Quem recusa o acolhimento recebe cobertores e casos de saúde são atendidos pelo Corpo de Bombeiros. Para mais informações, acesse portalrbv.com.br.
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10: Muito bem, senhoras e senhores, começa agora o Retrô aqui na Rádio V. Bora curtir por aqui músicas que marcaram demais a década de 70, 80, 90. Eu sou o Daniel Santos e vou junto contigo por aqui até em 7h30. Vamos relembrar de clássicos que marcaram a programação no oferecimento de WL Veículos e também junto por aqui da Panificadora Novidades. Aumenta o volume do seu rádio aí, porque a gente já vai fazer a nossa viagem ao tempo lá para o ano de 1991. Com Biquíni Cavadão, Vento Ventania, na primeira de hoje aqui da programação da V.
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0: Rádio V, e esse foi o som dos Cranberries, a música Dreams, tocando por aqui na programação da V. Antes, Biquíni Cavadão, Vento Ventania, fechou por aqui o primeiro bloco do nosso Retrô. Tem muito mais ainda, até às 7h30 você relembra junto com a gente aqui. Rádio V, 6h46.
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0: Tempo bom em Videira, temperatura marcando 11 graus.
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Naquele dia ninguém saiu de casa.

0: Rádio Veio, som de Hanoi Hanoi, totalmente demais, tocando pra você aqui no Retrô, fechando a primeira meia hora de músicas aqui na V. Antes você ouviu o Raul Seixas, O Dia em que a Terra Parou, também tocando por aqui na programação de 102.9. E atenção, videira, a campanha SOS Venezuela está arrecadando donativos para famílias atingidas pelo terremoto que devastou diversas regiões do país. Você pode doar fórmulas infantis, né, o leite em pó, mamadeiras, fraldas, lenços umedecidos, pomadas para assaduras, brinquedos e também medicamentos como paracetamol, ibuprofeno, dipirona, soro fisiológico, álcool em gel e reidratante oral. Os medicamentos aí devem estar, né, dentro, lacrados e dentro do prazo de validade. As doações podem ser entregues até na quinta-feira, nesta quinta-feira aí, dia 9, até amanhã, nas farmácias São João, Farmagnos, Jeremias, Líder Farma, SESI, também entregue na Rede Zarpelon, Supermercado Itália, Itália Atacadista, Grupos Ornita, Supermercado Visa e Visa Atacadista. Faça sua parte, sua doação pode levar esperança a quem mais precisa. Uma campanha da Prefeitura de Videira, CDL, Arciave, Rádio Videira, Vitória e Rádio V. A gente vai pro intervalo por aqui, tem mais músicas, fica aí junto com a gente que até 7:30 você mata a saudade e relembra desses clássicos do passado. 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

0: Rádio V, o som do Paulo Ricardo 2, tocando por aqui, essa música é demais, hein? Você ouviu também por aqui o som do Rod Stewart, Sailing, aí da Legião Urbana com Eu Sei, também tocou por aqui, e fechamos mais um bloco do nosso retrô de hoje. E, claro, as últimas já estão separadas para depois do break, para você que tá ouvindo em casa, no trabalho, no seu carro, tá ouvindo a gente pela internet também. Aumenta o volume aí, continua junto com a Rádio V, daqui a pouco tem o Válvula Rock também. Léo Bettoni já separando o melhor do rock and roll para você curtir aqui na nossa programação. E eu, Daniel Santos, sigo mais um pouquinho junto contigo por aqui com a nossa edição do retrô. Eu volto já! 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
0: De volta por aqui, bora fechar agora com uma super sequência aqui na V. Sobe o som aí.
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0: Rádio V, Rock 7, Drain Set for Success, fechando por aqui a nossa programação do Retro de hoje. Antes, Aerosmith com Crazy, lá de 1993, para nós recordar aqui na programação da Rádio V. Fechamos assim o Retro de hoje, agradecendo a WL Veículos, Panificadora Novidades e a você, ouvinte, pela sua companhia, pela sua sintonia também nesta edição de quarta-feira. Na sequência vem aí o Válvula Rock, amanhã eu tô de volta por aqui com o Amnésia ao meio-dia, depois estou por aqui também com o Retro a partir das 6h30, pra gente recordar de muito mais músicas do passado aqui na V. Grande abraço, ótima noite, até amanhã, tchau, tchau.
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9: Fala, galera, tudo certo com vocês? Aqui é o Léo Bettoni invadindo a sua noite com Válvula Rock até as 9, com o melhor do rock das últimas décadas. E hoje a gente vai começar com Paramore e In It Fun. Então você já sabe, aumente o volume porque o Válvula Rock...

0: Finalizando a primeira sequência com esse elemento feminino no grunge, é o Seven com Pretend We're Dead. E você também curtiu os caras do Dead Fish com Aos Poucos. E o Válvula Rock volta já.
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0: Uma excelente noite pra você sintonizado na 102,9. Tá chegando Kings of Leon pra abrir mais uma sequência do Válvula.
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0: Metallica, fechando mais uma sequência agora com essa pedrada. Fio, você também curtiu Black Pantera com Provérbios. E fica de olho, viu, que no próximo bloco tem Rage Against the Machine e CPM 22.
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0: cara, essa é uma daquelas músicas que a gente tem que aumentar o volume quando tá escutando. Foo Fighters com My Hero. Você também curtiu Hole e CPM22 com Não Sei Viver Sem Ter Você. E valeu demais pela sua parceria em tá escutando Válvula essas horas da noite, junto comigo até as 9, Léo Bettoni. E se você já tá curtindo a programação, faz o storyzinho, marca a Rádio V102.9 e é claro, Léo Bettoni também.
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0: Rádio V, te levando lá pra 94 com a estreia dos Oasis com Shaker Maker. Você também curtiu Rita Lee e na primeira Guns N' Roses com Don't Cry. 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

0: Esse é o Válvula Rock, com o melhor do rock das últimas décadas até as 9, passando por aqui o Jane's Addiction com Mountain Song. Você também curtiu Chico Science e a Nação Zumbi com Da Lama ao Caos. A gente vai pro break e no próximo bloco chega a última sequência.
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4: A Visan informou que cerca de 6 mil consumidores de Videira tiveram as contas de água emitidas pela média de consumo devido a problemas na leitura dos hidrômetros. Para evitar prejuízos, o vencimento foi prorrogado para o dia 25 de julho. A segunda via pode ser emitida pelo site da Visan ou solicitada pelo WhatsApp. A autarquia garante que a leitura já foi normalizada para o próximo faturamento. Para mais informações, acesse portalrbv.com.br.
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0: É isso aí, chegamos à última sequência do Válvula Rock. Eu vou ficando por aqui e volto amanhã às 8 horas da manhã no Plugado. Fique agora com as últimas. Valeu, galera!

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